0: pequenas embarcações utilizadas pela Guarda Revolucionária e que esta é uma retaliação contínua às ações de Teerã contra navios comerciais no Estreito de Hormuz. O cessar-fogo está acabado. O sinal verde para os ataques foi dado mais cedo pelo presidente Donald Trump durante a cúpula da OTAN na Turquia. Vou dar um pequeno aviso. Vamos atacá-los com força esta noite, disse aos repórteres. Se for preciso, cortaremos o sistema de energia elétrica e as estações de tratamento de água. Mas não queremos isso, completou o presidente norte-americano. O governo do Irã reagiu. Divulgou imagens do lançamento de mísseis em resposta ao que descreveu como violação do cessar-fogo. Não responderemos com vulgaridade, mas com ações, declarou a chancelaria do país.
1: Donald Trump, ele parece não entender que o governo iraniano, assim como ele mesmo, tem algumas limitações domésticas, né? E parece tratar com o Irã como quem trata com uma outra empresa, um pouco essa lógica de negociação empresarial que o Donald Trump tem, sem entender que está se tratando de governos e governos, países, sociedades, que são muito mais complexos do que uma negociação com empresa, né? E o governo iraniano, que é muito fundado nessa ideologia anti-americana, o regime iraniano, que foi deixado intacto pelos ataques norte-americanos, não pode simplesmente baixar a cabeça para os Estados Unidos, que é exatamente aquilo que o Donald Trump quer.
0: O Departamento do Tesouro dos Estados Unidos revogou uma isenção de sanções que suspendia temporariamente restrições à exportação de petróleo pelo Irã. A autorização que permitia ao país vender petróleo e derivados fazia parte do memorando preliminar de entendimento assinado entre Washington e Teerã no mês passado. Os preços dispararam nos mercados, com o temor de um novo fechamento de Hormuz. O barril do tipo Brent foi para $78. A nova escalada do conflito deve colocar em alerta o Ministério da Fazenda brasileiro. Isso porque o governo Lula começou a retirar neste mês incentivos a combustíveis dados por conta da guerra no Irã e pretendia remover em breve outros subsídios.
1: Uma vez que você tem uma guerra aberta, o Irã vai usar as armas que tem, e a arma mais poderosa que o Irã tem é esta arma econômica, que por sua vez traz um problema político muito sensível para o Donald Trump, que o tempo inteiro está falando da relação entre a guerra do Irã e o preço do petróleo.
2: Fausto, era um cessar-fogo muito frágil, a gente tinha essa percepção, né? Dá para entender se é um retorno à guerra ou uma ação pontual?
3: Não dá. Não dá, e há sempre o risco de escalada, né? Eu gostei muito da intervenção que o Carlos Pôdio fez aqui na matéria, que é uma incompreensão reiterada do Donald Trump do que é a natureza do regime iraniano. Eles não vão baixar a cabeça, eles não vão, por medo dos Estados Unidos, recuar. Portanto, o risco de escalada do conflito é real, com uma repercussão sobre a economia internacional grande. Sobre a economia americana também, né? O Trump não parece perceber que isto compromete ainda mais as chances eleitorais do seu partido na eleição agora de meio de mandato em novembro.
2: Teve até um impacto no preço do petróleo já, né? Que é uma coisa que deixa o mundo em alerta.
3: Sim, e pode ter um impacto mais duradouro em função, digamos, se houver uma escalada do conflito, e isto terá impacto sobre a eleição, sobre a inflação americana, que já é a maior de muitos anos.
2: Ô Moura, os Estados Unidos também têm eleição depois da nossa este ano, né? Como é que uma eventual retomada dessa guerra pode repercutir entre esses eleitores? Você que mora nos Estados Unidos, mas que está temporariamente aqui no Brasil por conta das nossas eleições, qual é a sua percepção em relação ao humor do eleitor americano?
4: Não, o Donald Trump enfrenta uma popularidade bastante baixa e bastante punitiva no meio do mandato. Presidentes com a mesma popularidade, mesmo nível de popularidade dele, tiveram derrota na Câmara e no Senado históricos, e ele enfrenta essa baixa popularidade. Ele tem dois problemas. Primeiro, que ele se criou dizendo que ele não ia entrar em guerra, então ele já não cumpre uma promessa de campanha que foi muito importante nas duas eleições que ele venceu. E o segundo, que tudo isso tem um impacto na economia do dia a dia dos americanos. E nos Estados Unidos tem uma correlação muito rápida entre mexer o preço do petróleo e o custo da gasolina na bomba ali. Então são duas coisas que prejudicam muito a popularidade dele, né? Isso é muito contraintuitivo do ponto de vista eleitoral.
2: E a nova pesquisa Meio Ideia mostra que o presidente Lula lidera as intenções de voto no primeiro turno das eleições. No segundo turno, o presidente e o pré-candidato do PL, Flávio Bolsonaro, estão tecnicamente empatados no limite da margem de erro.
5: Na intenção de voto estimulada para o primeiro turno, Lula lidera com 40,4%. Flávio Bolsonaro vem em seguida com 32%. O ex-governador de Goiás, Ronaldo Caiado, do PSD, tem 4%. O ex-governador de Minas Gerais, Romeu Zema, do Novo, 2,5%. Aécio Neves, do PSDB, e Renan Santos, do Missão, 2%. Augusto Cury, do Avante, 1,5%. Joaquim Barbosa, do Democracia Cristã, e Cabo Daciolo, do Mobiliza, 0,5%. Rui Costa Pimenta, do PCO, e Samara Martins, do Unidade Popular, aparecem com 0,4%. Hertz Dias, do PSTU, e Edmilson Costa, do PCB, tem 0,1%. Brancos, nulos e não vão votar, 4,1%. Não souberam responder, 9,5%. Na intenção de voto para o segundo turno, os dois candidatos estão tecnicamente empatados no limite da margem de erro, que é de 2,5%. O presidente tem 45% dos votos, Flávio Bolsonaro, 40%. O presidente venceria as eleições se concorresse contra Ronaldo Caiado e contra Romeu Zema no segundo turno. Sobre o governo, 41% dos entrevistados acham que é ruim ou péssimo, 32,5% ótimo ou bom e 24,5% regular. Com relação à rejeição, 46,4% não votariam em Lula, 43,4% não votariam em Flávio Bolsonaro. A pesquisa entrevistou 1.500 pessoas entre os dias 13 e 6 de julho. A margem de erro é de 2,5%.
2: Maurício, embora o presidente Lula mantenha a liderança, houve o crescimento dos indecisos, né? Daqueles que disseram que não sabem em que, quem vai votar, né, na eleição deste ano para presidente. Isso sugere o quê? Parte desse eleitorado voltou a um estado de indefinição?
4: Não, sim, a gente teve dois movimentos, né, que são importantes mencionar, né? A gente tinha o Flávio numericamente empatado com o Lula, ele perdeu, a diferença está em 5 pontos percentuais, e obviamente parte desses eleitores agora estão, não foi para o Lula, né? A curva de intenção de voto do Lula é bastante, ela continua muito constante, né? Então eles foram para os indecisos, então parte do que o Flávio perdeu foram para os indecisos.
2: Perdeu por conta do escândalo do Master.
4: Do escândalo do Master e depois agora do vídeo da Michelle que a gente vai comentar. E também é importante dizer que a gente está numa situação bem particular do Brasil, né? A gente tem um governo que é mal avaliado, que tem um teto de popularidade muito baixo em função de aprovação e avaliação de governo, e a gente tem um candidato de oposição altamente rejeitado, como vocês mostraram aí. Então, isso obviamente impacta aí esses indecisos que não gostam do governo, mas ao mesmo tempo não estão se sentindo confortáveis em dizer que vão votar no Flávio, né?
2: E esses indecisos podem escolher um desses dois lados ou a tendência é que eles escolham um terceiro candidato?
4: Então, essa vai ser essa para mim é a grande pergunta daqui em diante, porque isso impacta, por exemplo, se a eleição vai ser resolvida no primeiro turno ou não, porque se os indecisos forem para branco, nulo, ou não aparecerem para votar, obviamente que isso mexe na equação de voto válido, né? Agora, é importante dizer que os outros candidatos têm uma variável que, obviamente, está impactando o nível que eles têm de intenção de voto, que eles não são tão conhecidos como o presidente Lula, nem com o sobrenome Bolsonaro. Então tem um desnível de conhecimento em relação aos outros, por isso que muitos desses não foram para Caiado, para Zema, ou eventualmente Renan Santos, né?
2: Então existe uma possibilidade de ser decidido em primeiro turno?
4: Sim, a gente tem comentado aqui, né, Rita? E eu, só para resumir os três pontos, porque que eu acho que pode acabar no primeiro turno. O primeiro, porque o presidente Lula não tem concorrência no campo político dele. Pela primeira vez, o lado da esquerda não está ocupado por nenhum candidato.
2: Além dele.
4: Teve o Garotinho em 2002, a Elisa Helena em 2006, Marina em 2010, 2014, e o Ciro em 2018, e o Ciro e a Simone Tebet em 2022. Ele não vai ter essa concorrência. Então, a tendência é ele ter uma intenção de voto muito próxima da aprovação, do nível de aprovação dele. Do outro lado, eu acredito numa coisa chamada antipetismo de chegada, que é quando as pessoas acabam derramando o voto no candidato que tem maior probabilidade de ganhar do PT e ganhar do Lula. Isso aconteceu com o Aécio em 14 e com o Bolsonaro em 18 e 22. E, para completar, tem esses que não sabem se vão votar em Lula ou Bolsonaro ou se vão votar, que também diminui a equação de voto válido. A chance de primeiro turno é bem real, Rita.
2: Ô Fausto, o aumento desses eleitores que não definiram seu voto ainda, a seu ver, é um sinal de que a sociedade está mais cautelosa ou mais cansada? desses candidatos?
3: Eu acho que as duas coisas, enfim, sensações, sentimentos não são excludentes. Eu acho que há um cansaço generalizado com relação a essas duas ofertas eleitorais que vêm se repetindo, ou o PT ou o bolsonarismo desde 2018. E há, digamos, também cautela correspondente à falta de entusiasmo, né? Você perde a cautela quando você tem entusiasmo, né? Vamos. E as pessoas vão ponderar, vão estudar, vão olhar, e provavelmente vão tomar decisões. Essas que estão indefinidas levarão tempo a tomar uma decisão que seja de fato firme.
2: E veja a seguir, combate à corrupção é apontado como a prioridade dos eleitores para o próximo presidente. E veja também, a ex-primeira-dama Michele Bolsonaro é vista como a mulher mais poderosa do Brasil pela pesquisa Meio Ideia. A gente volta já.

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0: A pesquisa Meio Ideia, divulgada hoje, mostrou que Lula venceria Michele Bolsonaro no segundo turno. A ex-primeira-dama lidera o ranking das mulheres com mais poder no Brasil.
1: Michele Bolsonaro foi apontada de forma espontânea por mais de 15% dos entrevistados como a mulher mais poderosa do Brasil. Logo depois, aparecem a atual primeira-dama, Janja da Silva, com 9%. A única ministra do Supremo Tribunal Federal, Carmen Lúcia, a ex-presidente Dilma Rousseff, a ex-ministra Simone Tebet e a deputada federal Érica Hilton, do PSOL, de São Paulo. Se a ex-primeira-dama estivesse na disputa para o primeiro turno das eleições, apareceria em segundo lugar, com 29,4%, atrás de Lula, que lidera com 40,4%. Na sequência, aparecem Ronaldo Caiado, com 7%, e Romeu Zema, com 4,4%. Renan Santos tem 3,5%, Aécio Neves, 3,2%, e Augusto Cury, 2,5%. Os outros candidatos não atingiram 1%.
2: Nós incluímos Michele Bolsonaro na pesquisa desse mês por conta da divulgação daquele filme dela criticando o enteado, porque julgamos que aquilo sim tem repercussão eleitoral.
1: Se o segundo turno da eleição para presidente fosse hoje e a disputa ficasse entre o presidente Lula e Michele Bolsonaro, 45% dos entrevistados votariam no petista, 36% na ex-primeira-dama. A pesquisa também foi feita por gênero. 42% dos homens entrevistados preferem Michele. Para mais de 50% das mulheres, Lula é o melhor candidato.
2: Desde a campanha de 2018 no Brasil, a gente percebe essa diferença do voto feminino para o voto masculino e uma resistência bastante grande aos Bolsonaro. Uma hipótese disso é a forma mais agressiva que eles têm de olhar para a política, especialmente nas questões de segurança pública. Jair também tinha as questões de misoginia, que Flávio está tentando se afastar, dizendo que vai trazer aí uma vice-mulher.
1: Em um eventual segundo turno entre Lula e Flávio Bolsonaro, no eleitorado feminino, os números são os seguintes: Lula tem 50,4% e Flávio 34,2%. 53% do eleitorado no Brasil é feminino e a abstenção entre as mulheres é menor, segundo o Instituto de Pesquisa. Por isso, a participação delas será decisiva nas eleições, mais uma vez.
2: As mulheres estão mais escolarizadas, portanto, mais informadas, mais emancipadas. As mulheres saem em busca de resultados de políticas públicas e menos de polarização.
0: Maurício, a Michele Bolsonaro, né, parece que deixou de ser uma figura mais lateral, como ela foi durante o governo do marido, e o eleitor reconhece esse protagonismo dela, mas ainda prefere, entre as mulheres, né, preferem o presidente Lula, os homens preferem Michele quando isso foi testado. Esse é o maior desafio para ela numa eventual candidatura dela à presidência da República?
3: Bom, eu acho que os números dessa pesquisa são extremamente favoráveis para ela, né? Primeiro, espontaneamente, 15% do eleitorado, incluindo os homens, dizer que ela é a mulher mais poderosa do Brasil é bastante significativo para mim, porque ela não é mais primeira-dama, então já é mais o papel político dela. O segundo, que ela não se colocou como pré-candidata. Todo mundo que se coloca como candidato tem um efeito positivo na opinião pública, porque ele sabe que vai ser candidato. E mesmo sem ser colocada como pré-candidata, ela tem, por exemplo, no primeiro turno, uma diferença na margem de erro com o Flávio, né? E no segundo turno, sim, tem uma diferença maior, mas também tem o efeito de que as pessoas ainda não visualizam ela como pré-candidata. Agora, a informação mais importante é que ela, comparada com o Flávio, ela tem uma rejeição muito menor. E a gente sabe, né, que essas simulações de segundo turno agora dizem pouco, porque a gente está muito cedo no processo ainda, mas o segundo turno é essencialmente uma batalha de rejeições. Então, se pegar o conjunto dos dados, essa pesquisa mostra uma força política real, uma força eleitoral real da Michele.
0: Nesse momento, ela teria mais tração, teria mais chances que Flávio?
3: Eu acho que num segundo turno, com um nível de rejeição muito menor que ela tem do Flávio, obviamente ela se coloca numa posição melhor, porque, mais uma vez, segundo turno é batalha de rejeição, né?
0: Você fez um recorte também onde ela é forte, né? E é que a gente não consegue colocar todos os recortes na matéria, né? Ela é muito forte entre as mulheres evangélicas e menos forte entre as mulheres que não são evangélicas. Isso não seria um problema para uma
3: não,
0: candidatura?
3: Certamente. Ela tem um desempenho até um pouco superior ao que o Jair Bolsonaro teve em 22 entre as mulheres evangélicas. E, obviamente, ela teria o desafio de conquistar esse eleitor que não naturalmente se identifica com ela. Porque, obviamente, ela é uma liderança, uma mulher evangélica. Mas, acima de tudo, está claro que ela tem um espaço a ser ocupado. Se ela vai ocupar esse espaço, eu não sei. Mas, do ponto de vista da opinião pública, ela tem um espaço a ser ocupado.
0: Fausto, sobre esse papel da Michelle, né? Ela deixa então de ser essa figura de primeira-dama e se coloca, e no vídeo isso fica muito claro, como uma figura política que vem negociando ali candidaturas dentro do PL. O que se explica essa transformação, esse crescimento da figura de Michelle?
4: Bem, ela mostrou ainda durante o governo do Bolsonaro, sobretudo na participação que ela teve na segunda campanha, ela mostrou talento político. Né? E os políticos perceberam isso. Em particular, o Valdemar notou esse talento, a trouxe para o partido, deu-lhe a presidência do PL mulher, e ela avançou nesse trabalho. Né? E, portanto, ela foi firmando o seu nome. Por que ela fez aquele vídeo, né, atacando tão frontalmente o Flávio? Isso demonstra uma pessoa que tem ambição no jogo político, percebeu que a ambição dela neste momento vinha sendo cerceada pelos enteados. Não digo que a ambição dela seja substituir o Flávio como candidato à presidência da República, mas ela quer indicar candidatos a senadores, candidatos a deputados. Ela percebeu isso e ela jogou duro, ela jogou agressivamente, o que mostra que ela tem ímpeto político, e isso se reflete nos números, o eleitorado percebe isso.
0: A pesquisa Meio Ideia também revelou que a prioridade entre os eleitores é que o próximo presidente acabe com a corrupção. O levantamento incluiu ainda o caso do Banco Master e a preferência no perfil do candidato. Questionado sobre qual deve ser a prioridade do próximo presidente, 24% dos entrevistados responderam acabar com a corrupção e fazer a lei valer para todos. 21% disseram que é fazer a economia funcionar melhor. Para 20,5% é deixar o país mais calmo, com menos briga. 19% responderam que melhorar a saúde, educação e outros serviços básicos é o mais importante. Segurança pública foi priorizada por 8,3% dos eleitores. A pesquisa Meio Ideia também questionou quem está mais envolvido com o caso do Banco Master. Para 39% é o presidente Lula. 37,5% responderam que é o senador Flávio Bolsonaro. 1% acha que nenhum deles está envolvido. E 22,5% não sabem ou não responderam. Ainda sobre o Master, a pesquisa perguntou sobre a operação da Polícia Federal contra o senador Jax Wagner, do PT da Bahia, que investiga o envolvimento do parlamentar com o caso. 27,4% disseram não ter visto ou ouvido sobre a ação. 26% responderam que viram e ouviram muita coisa sobre o assunto. Quase 18% afirmaram ter visto alguma coisa, 13% souberam sem detalhes e quase 16% não souberam. O levantamento quis saber ainda sobre o perfil político preferido dos eleitores para a presidência. Quase 72% acha melhor um político experiente que já conhece a política. 12,5% preferem alguém novo de fora da política. 11,5% disseram que tanto faz. Maurício, corrupção aparece como a principal prioridade do eleitor e segurança pública, que era um tema que estava muito quente, ficou bem lá para trás. Dá para entender o que mudou no humor desse eleitorado?
3: Na verdade, a gente sempre tem essa distribuição quase que homogênea entre diversos temas, né? Mas é importante dizer que toda vez que aparece um escândalo, e obviamente o Master ocupou esse espaço, né, nos últimos tempos, corrupção ganha atração. Isso é uma coisa constante da opinião pública. E eu sempre defendo aqui, né, Rita, que segurança pública é um tema, sim, só que segurança pública é meio diluído entre diversas entidades, né? Segurança pública é um tema do governo do estado, é um tema de municipal. Então, segurança pública ganha essa dimensão de que todos têm a ver com a segurança. Mas corrupção, obviamente, né, vai ser um tema nessa eleição em função do Banco Master, né?
0: A baixa prioridade atribuída na segurança pública pode ser resultado do presidente Lula ter começado a falar sobre essa questão de segurança pública, de falar de PEC de segurança pública, de tentar mostrar que o governo dele está lidando com essa questão?
3: Não, eu acho que sem dúvida o governo começou a tomar iniciativas nesse ponto, só que eu vou falar para vocês, essa é uma equação que é mal resolvida para o governo, que inclusive o PT nunca foi conhecido como alguém que propunha coisas efetivas para a segurança pública, e no lado da oposição, principalmente no lado do Flávio, somente essa narrativa de prender mais e matar mais também não tem ressonância entre as mulheres. Então, esse é um tema que, na minha visão, vai ter que ser equacionado para os dois lados durante a eleição. Vai ser um debate bem interessante esse.
0: Ô Fausto, eu queria falar sobre esses últimos dados, né, que quase 72% preferem um político experiente ligado à política. E a gente já teve em outros pleitos, em outras eleições, a busca pelo novo, pelo outsider, né? A gente teve em São Paulo, a gente teve a eleição do Bolsonaro, embora ele não fosse um outsider, porque Sim. ele estava mais de 30 anos no Congresso, né? Qual leitura que dá para fazer disso?
4: Essa busca do outsider, ela se dá em momentos específicos no tempo, quando há uma conjuntura marcada por um enorme desgaste contra tudo que está aí, que era o climão de 2018. Depois as pessoas, por maiores as críticas que tenham aos políticos, elas têm o bom senso de entender que também a política é um ofício. E que um ofício você melhora praticando um ofício. É tão simples quanto isso. Você pode adquirir vícios? Pode. Mas um bom médico não é um bom médico nos primeiros anos da carreira. Ele se torna um bom médico depois. E essa sabedoria vale para os políticos também.
0: É um outro caso do Banco Master, né? Lula e Flávio Bolsonaro aparecem praticamente empatados nessa percepção de envolvimento no escândalo do Master, né? Você acha que isso acabou respingando, então, para todo mundo?
4: Eu achei até curioso. Eu até queria ouvir o Maurício, que conhece isso na minúcia. Porque, a rigor, a associação do Flávio com o escândalo do Banco Master é muito mais direta. Há um áudio em que ele se dirige, em termos muito amigáveis, ao Vorkaro. O presidente Lula não foi flagrado em nenhuma cena comprometedora com o Vorkaro. E eu gostaria até de ouvir o que o Maurício tem a dizer.
3: É importante dizer que vocês mostraram no gráfico, tem um impasse técnico, né, de quem acha que está envolvido, né? Isso basicamente reflete a polarização, né? E a gente tem os outros 23 que não sabem dizer quem está envolvido, mas o importante, prático, Rita, é que claramente o Flávio foi prejudicado com o áudio do Banco Master. Ele perdeu a intenção de voto. E o Lula não mexeu um milímetro, tanto na aprovação quanto na intenção de voto, o caso do Volkswagen. Então, os efeitos líquidos de um lado e para o outro ficaram bem, bem claros, e a gente percebe, né, obviamente, que a polarização, ela basicamente culpa o outro lado. Isso foi refletido na resposta, né?
0: O Flávio Bolsonaro perdeu, mas ele estava dando uma recuperadinha, né?
3: Não, esse é um ponto muito importante em relação à última pesquisa que a gente mostrou aqui. Ele estava recuperando, principalmente recuperando entre os homens, né, que o largaram ali no áudio do Banco Master, só que logo que depois dessa recuperação, aí veio o vídeo da Michelle e ele claramente teve um problema com as mulheres, e esse problema obviamente foi bem refletido aqui, né?
0: Veja a seguir o aumento da asfixia financeira contra o crime organizado nos últimos 3 anos. E veja também, chanceler Mauro Vieira é convocado por comissão na Câmara para explicar risco de ação militar americana no Brasil. A gente volta já.

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0: A Comissão de Relações Exteriores da Câmara aprovou a convocação do chanceler Mauro Vieira. O ministro terá que explicar um documento que cita o risco de uma ação militar dos Estados Unidos no Brasil.
1: O governo tentou transformar a convocação em convite, mas sem sucesso. O requerimento aprovado obriga o comparecimento do ministro das Relações Exteriores, Mauro Vieira, à comissão. A ausência sem justificativa configura crime de responsabilidade. Vieira deverá explicar aos deputados o conteúdo de um documento enviado à Câmara que cita o risco de ações militares dos Estados Unidos. No texto, o Itamaraty afirma que a classificação de organizações criminosas brasileiras como terroristas pode provocar implicações aos brasileiros. Segundo a pasta, as consequências podem recair no plano econômico e na soberania nacional. Há a possibilidade do uso da força militar dos Estados Unidos em território brasileiro, ressalta o chanceler ao menos duas vezes no relatório. Durante a sessão, o líder da oposição, cabo Gilberto Silva, do PL da Paraíba, criticou o ministro.
2: É uma declaração infeliz, coloca mais uma vez um Brasil no campo de desprestígio, de humilhação mundial.
1: O deputado Arlindo Chinalha, do PT de São Paulo, falou em nome do governo e orientou contra a convocação.
3: O ministro Mauro Vieira não afirmou que vai haver invasão. Ele simplesmente foi literal na interpretação. E aí eu quero que alguém mostre, de forma que me contrarie, de forma que prove para todos nós que esta legislação norte-americana não dá essa pretensa autoridade para eles invadirem qualquer país.
1: Em nota, o Itamaraty afirmou que o ministro Mauro Vieira sempre foi ao Congresso quando convidado ou convocado e está à disposição. Em manifestação enviada ao portal G1, o governo dos Estados Unidos considerou a hipótese de uma ação militar no Brasil como absurda. Nesta quarta-feira, o presidente do Supremo Tribunal Federal, ministro Edson Fachin, durante evento em São Paulo, defendeu a soberania do país.
4: O Brasil é um Estado soberano e a soberania se exerce com firmeza e serenidade. E nós temos certeza de que isto há de prevalecer, quer aqui na região, quer no concerto global das nações.
0: Hoje à tarde, o ministro da Defesa, José Múcio, se reuniu com o subsecretário de Defesa para Assuntos de Política dos Estados Unidos, Elbridge Colby, em um evento no Peru. Segundo a pasta, o encontro foi solicitado pelos Estados Unidos, que expressaram ver no Brasil um parceiro em potencial para o combate ao narcotráfico nas Américas. O Fausto, como é que você vê esse documento do Itamaraty? Uma tentativa ali de criar uma espécie de vacina, caso as tensões entre os dois países, por conta dessa classificação do PCC e do Comando Vermelho, aumentem?
5: Veja, é uma interpretação literal da legislação americana. Quando um grupo é declarado um grupo terrorista, e, portanto, é visto como um inimigo combatente que ameaça a segurança nacional dos Estados Unidos, disto decorre que eles se dão a si mesmos a autorização de uma ação extraterritorial, ou seja, em outros territórios, para defender os Estados Unidos. Então, me parece que o ministro das Relações Exteriores apenas disse o que prevê a lei americana.
0: Interpretou.
5: Olha, digamos, nem interpretou, ele leu o que diz a lei americana a esse respeito. Evidentemente que isso cai num contexto político, e é da natureza do jogo, e também não há mal algum em o Congresso chamar o ministro para que esclareça esse tema. Faz parte do jogo democrático.
0: Mesmo sendo uma convocação, não sendo um convite, ele é obrigado a ir.
5: Faz parte do jogo, não acho que a gente deva criar em torno disso um enorme celeuma.
0: Agora, aproveitando que você está aqui para falar de pesquisa, né? Uma questão diplomática com os Estados Unidos tende a beneficiar esse discurso da soberania? Isso é positivo para o presidente Lula nessa campanha dele de reeleição? Ou seja, os eleitores olham esse discurso de soberania, quando a gente fala dos Estados Unidos, com bons olhos?
6: Bom, em primeiro lugar, a matéria falou em absurdo, né? E uma coisa que eu aprendi em Washington agora é que o Donald Trump está redefinindo os limites do absurdo, né? Então a gente...
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6: Mas o ponto é que é interessante que o Brasil é a única democracia do mundo que política externa nunca foi um tema eleitoral, né? Todas as grandes democracias, política externa é sempre um tema da eleição nacional, não é o caso do Brasil. Porque a população não vê um risco iminente de uma invasão dos Estados Unidos. Já fiz pesquisa no México e a questão dos Estados Unidos entrar no México é uma questão eleitoral, até local, né? Nem nacional. Agora, o que as nossas pesquisas têm apontado

0: armas e lavagem de dinheiro. O número de operações contra facções como o PCC e o Comando Vermelho tem aumentado no Brasil.
1: As ações da Polícia Federal foram realizadas em parceria com forças de segurança locais em 16 estados. Foram cumpridos 160 mandados de busca e apreensão e 87 de prisão. 9 armas e R$44 mil em espécie foram apreendidos, além do bloqueio de R$37 milhões dos investigados. Desde 2023, a Polícia Federal vem fechando o cerco financeiro do crime organizado. Naquele ano, as operações contra facções causaram prejuízo superior a R$3 bilhões aos criminosos. Em 2024, mais de R$5,5 bilhões. E no ano passado, bateu o recorde histórico, R$9,5 bilhões em dinheiro, bens e ativos confiscados. Foi quando a Polícia Federal fez quase 4 mil operações que resultaram em 26 mil prisões e na abertura de mais de 44 mil novos inquéritos. Nesta quarta-feira, a Justiça Federal de São Paulo decretou a prisão preventiva de 3 investigados que não haviam sido localizados durante a Operação Exchange da Polícia Federal, realizada na semana passada, que apura um suposto esquema de lavagem de dinheiro para o PCC. Entre eles está Vitor Henrique Shimada, empresário também sancionado pelos norte-americanos. Ele teria utilizado mais de 70 empresas para movimentar recursos ilícitos. No entanto, a justiça revogou a prisão dos 7 detidos na ação. Entre os liberados está Estela Stephanie de Oliveira, também alvo das sanções dos Estados Unidos por suposta ligação com a facção criminosa paulista. A decisão da soltura ocorreu após a justiça optar por não converter a prisão temporária em preventiva. A defesa dela nega as acusações.
2: A nossa legislação é essa. Não é porque a polícia quer prender que tem que ficar preso, né? Você tem que apresentar as coisas para o juiz. E muitas vezes você tem as provas, só que o juiz considera que aquela pessoa não vai fugir. Isso às vezes dá certo, às vezes não dá certo.
0: O Fausto, o combate ao crime organizado, né, a gente viu pela matéria, parece ter entrado ali numa nova fase, né, com foco nas finanças das facções, de tentar desmantelar o crime por dentro, né, em vez de fazer aquelas mega operações com muita violência, né, nas comunidades. Essa estratégia, a seu ver, tende a produzir mais resultados?
3: Acho que isso é um consenso entre todo mundo que entende e estuda o assunto, né? De pouco resultado se produz com operação espetaculosa, com muitas baixas, muitas vítimas. Isso não reduz o poder das organizações criminosas de uma maneira mais estrutural. O que reduz é desmantelar a engenharia financeira. E é o que se tem feito com maior frequência, maior sucesso. Isso implica coordenação entre vários órgãos do governo e de diferentes níveis de governo. Governo federal e governos estaduais.
0: Isso já vem acontecendo há alguns anos, né? Mas a gente teve recentemente essa questão da classificação do Comando Vermelho.
3: Sim.
0: E do PCC como facções terroristas,
3: certo,
0: né? Você acha que isso acabou ali dando
3: acho
0: um impulso maior para essas investigações?
3: Acho que é natural que... Eu só espero que isso não tenha levado as autoridades a precipitar essas investigações. Porque é fundamental que haja uma coleta de provas que sejam sólidas o suficiente para embasar o processo posterior à investigação, que é processar, indiciar e, finalmente, condenar essas pessoas. Se o processo é precipitado, ao fim, isto pode resultar em perda na decisão final de condenação dessas pessoas.
0: Mas há também uma desconexão agora, né? Esse Vitor Shimada, que a gente mostrou na matéria, ele foi apontado pelos Estados Unidos, né? Ele está sendo alvo de sanções. Uhum. E a Polícia Federal aqui do Brasil reclamou que também estava investigando e agora ele está foragido e não consegue encontrá-lo.
3: Isso,
0: né?
3: Esse é um ponto que o Lincoln Gaquia, aqui do GAECO de São Paulo, que é uma pessoa que conhece profundo, não só conhece, mas digamos que tem uma coragem extraordinária de levar à frente esse trabalho de combate ao crime organizado, chamou atenção desde o início. que o fato de que essas organizações sejam classificadas como terroristas, na verdade, prejudica a cooperação com as autoridades brasileiras, porque desloca essa competência dentro dos Estados Unidos para órgãos que

0: não trabalham, porque são órgãos de segurança nacional, com a transparência e a cooperação necessárias para que haja uma atuação conjunta com autoridades de outros países.
1: É, Maurício, essa questão do PCC e do Comando Vermelho não foi testada nessa pesquisa, mas já foi testada na pesquisa anterior, né, dessa questão dos Estados Unidos terem declarado que são organizações terroristas. Isso tem apoio entre os eleitores?
2: Ô Rita, a questão da segurança pública, como existe esse sentimento de insegurança geral, qualquer medida tem apoio majoritário no seu ponto inicial. Isso é uma tradição, assim, as pessoas elas querem qualquer medida que possa dar um alívio em termos de sensação de segurança. Agora, o que que a minha experiência e opinião pública, a segunda derivada é, se isso não refletir numa melhora de segurança no dia a dia, e eu não sou especialista em segurança pública, mas eu imagino que não vai refletir, obviamente que tem uma sensação de que tanto faz. Então, eu já vi isso acontecer. Você lança uma medida, tem um apoio majoritário na segurança, mas isso não se reflete numa segurança melhor. Eu acho que isso vai acontecer com esse apoio.
1: Veja a seguir, a Polícia Federal faz buscas por armas e munições na casa de Jair Bolsonaro. E veja também, o primeiro dia da Copa do Mundo sem nenhum jogo. A gente volta já.

Olá para você que está assistindo ao Jornal da Cultura. Daqui a pouquinho tem Metrópolis com Thaís Araújo, que está no monólogo Mudando de Pele. É o primeiro solo da Thaís e ela recebeu a gente no teatro. Aqui no estúdio eu recebo a diretora Yara de Novaes para uma conversa sobre a sua carreira, que se divide entre a direção e a atuação. Vem com a gente às 10 da noite, depois do Jornal da Cultura. Até lá!

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0: A Polícia Federal cumpriu o mandado de busca e apreensão na casa de Jair Bolsonaro na manhã de hoje. Informações desencontradas quanto ao número de armas em nome do ex-presidente e as que foram devolvidas à justiça motivaram a ação, mas nada foi encontrado.
1: Os policiais chegaram à casa onde Jair Bolsonaro cumpre prisão domiciliar na área nobre de Brasília por volta de 7 da manhã. A ação durou cerca de 1 hora e meia e foi autorizada pelo ministro Alexandre de Moraes do Supremo Tribunal Federal. O mandado previa busca e apreensão de todas as armas de fogo, munições, acessórios e documentos de registro que fossem encontrados. Segundo a Polícia Federal, nenhum foi localizado. A devolução de todo o armamento foi uma das condições do ministro para manter a prisão domiciliar depois que uma pistola foi apreendida com segurança de Jair Bolsonaro durante uma blitz. A arma era uma Glock 9mm que estava com a Polícia Civil do Distrito Federal. Além dela, o ex-presidente tinha em seu nome outra pistola do mesmo calibre e uma carabina fuzil 5.56, ambas sob custódia da Polícia Federal desde 2023. Mais 4 pistolas, uma carabina fuzil 7.62 e uma espingarda calibre 12 estavam no batalhão do Exército e foram entregues à PF. Na decisão de Alexandre, consta ainda outra espingarda calibre 12, que a defesa de Bolsonaro informou ter sido um presente da empresa importadora no Rio Grande do Sul, onde a arma permanece. Já o ministro afirma que a alegação da defesa não foi acompanhada de documentação que comprove a localização do armamento, o que justificou o mandado de busca e apreensão. O advogado de Jair Bolsonaro, Paulo Cunha Bueno, publicou uma nota em que afirma ter prestado todos os esclarecimentos sobre o assunto antes da operação desta quarta-feira, que, segundo ele, confirmou não haver irregularidades sobre o acervo de armas do ex-presidente.
0: E agora há pouco, a Polícia Federal apreendeu uma espingarda em nome de Jair Bolsonaro. A arma foi localizada na casa do dono de uma empresa importadora de artigos bélicos em Cachoeirinha, no Rio Grande do Sul. Segundo a Polícia Federal, o empresário disse que a arma era dele, que ele havia doado para o ex-presidente, mas que não encontrou o Bolsonaro para entregar o item. A espingarda é uma das armas listadas pelo ministro Alexandre de Moraes, do STF. Fausto, o protagonismo de Bolsonaro nesse noticiário, né, judicial, a gente tem visto, se ele vai ficar em casa, se ele vai voltar para o presídio, agora essa questão, né, das armas, você acha que isso ajuda ali a manter a polarização viva ou dificulta, né, que a campanha avance, discuta outros temas como plano de governo, política, economia?
2: O Maurício sabe isso melhor do que eu, fazendo ali o tracking diário, as pesquisas que ele faz. A sensação que eu tenho é que o Bolsonaro, o peso dele nessa campanha é o sobrenome dele, no nome do seu filho. Né? Fora isso, tudo aquilo que a menos que, e eu não estou desejando isso, a menos que ele vier a falecer, e isto pode gerar um efeito emocional, não creio que nada que aconteça com ele tenha um impacto relevante na disputa eleitoral. Né? Eu não gosto de saber que um ex-presidente da República tem tantas armas. Eu preferia que ele tivesse muitos livros. Mas talvez seja um gosto esquisito da minha parte.
0: Você acha que então ele está fora dessa decisão? É o sobrenome que tem esse peso, que tem esse espólio, mas o que acontece com ele acaba não tendo...
2: Olha, ele tem dificuldades hoje para operar como um ator político. Ele tem limitações de contato e tal. Pode fazer algum, etc., mas não parece que seja decisivo, né? Esse noticiário, por exemplo, sobre a respeito de armas, para mim, repercute de maneira muito negativa, mas a sociedade está de tal modo polarizada que eu não sei como é que é a repercussão mais geral desse noticiário. Então, eu repito aqui o que eu disse. Salvo na hipótese, que obviamente eu não desejo, de um falecimento, sobretudo se ele voltar a ser preso, que teria uma repercussão, acho que emocional importante, o fundamental é que ele digamos, tem o filho dele na disputa.
0: Esse noticiário negativo, Maurício, de Bolsonaro, né? Essa questão das armas, não foram encontradas, agora foram encontradas, e essa história com certeza vai ter desdobramentos no noticiário a partir de agora. Por que que estava no Rio Grande do Sul? Isso acaba respingando de alguma forma na candidatura do Flávio Bolsonaro ou não?
3: Essa relação do Bolsonaro com armas é uma relação bem estabelecida na cabeça da opinião pública, né? Tem gente que obviamente rejeita isso fortemente, mas... e tem gente que inclusive gosta do Bolsonaro.

0: né, em diferentes residências, esse acesso às armas que foi facilitado, né?
1: Não, totalmente.
0: As mulheres não gostam disso.
1: Totalmente, e elas não entendem que mais armas significa mais segurança, e isso é muito expressado
2: nas
1: pesquisas.
2: Isso vale para as mulheres evangélicas também, porque eu suspeito que sim.
1: Sim, total, total.
2: Esse eu acho que é um tema total. Interessante, porque aí tem uma potencial fragilidade no elo das mulheres evangélicas com as figuras masculinas do bolsonarismo.
1: Sem dúvida. Isso, inclusive, era um tema muito ruim para o Bolsonaro. Já em 22 eu vi isso nas pesquisas. E, obviamente, com mais notícias sobre arma, não ajuda o Flávio nesse segmento que é decisivo, né?
0: Bom, e depois de 27 dias, a Copa do Mundo deu uma pausa. E o primeiro dia sem jogos foi meio esquisito, né? Pode ser um pouco incômodo para os milhares de torcedores apaixonados. Mas ainda tem muito Mundial pela frente. As quartas de final começam nesta quinta-feira. França e Marrocos se enfrentam em Boston. Na sexta é a vez da Espanha entrar em campo contra a Bélgica em Los Angeles. No sábado, dois jogos. Em Miami, a Inglaterra continua sua jornada em busca do segundo título contra a Noruega. E a atual campeã, Argentina, pega a Suíça em Kansas City. Além da disputa pela taça, o duelo pela artilharia da Copa tem chamado a atenção. O argentino Lionel Messi ocupa a liderança com 8 gols. Em seguida está Mbappé, da França, com 7. Mesmo número de gols marcados por Haaland, da Noruega. O inglês Harry Kane, com 6 gols, também está na briga. Mas nem só de gols vive a Copa do Mundo. As polêmicas tentaram apagar o brilho das partidas. Depois do jogo entre Estados Unidos e Bósnia, Donald Trump e membros da Federação de Futebol do país articularam nos bastidores a retirada da suspensão do principal jogador da seleção norte-americana, o atacante Balogun. Nesse jogo, ele recebeu um cartão vermelho do brasileiro Rafael Claus. O presidente americano não só ligou para o presidente da FIFA, Gianni Infantino, como acusou, sem provas, o árbitro de ser muito suspeito. Infantino admitiu que conversou com o americano, mas reforçou a independência da instituição. O caso gerou indignação generalizada. A UEFA condenou a ação. A Federação Belga, adversária nas oitavas dos Estados Unidos, tentou reverter a decisão sem sucesso. A atitude abriu caminho para questionamentos de outros países. O Egito enviou uma queixa à FIFA reclamando da anulação do gol de Zico no segundo tempo da partida contra a Argentina. A seleção africana pediu que o trio de arbitragem da França seja excluído da Copa e que os lances não marcados a favor dos egípcios sejam investigados. Claro, né? Um efeito cascata, né? Se o Trump pode, né? Enfim, um dia sem jogo, todo mundo meio na abstinência, né?
2: Muita abstinência.
0: Mas a gente tem França e Marrocos, depois a gente tem Espanha e Bélgica, Inglaterra e Noruega, Argentina e Suíça. Quais são suas apostas? Não aposta, né? Porque a gente não gosta de bets.
2: Seu bolão. O
0: que você acha que vai acontecer? Quem que vai chegar à final?
2: Tem um time claramente, uma seleção claramente superior às demais, que é a França. Isso não acontecia desde 2014, no Mundial aqui no Brasil, em que a Alemanha claramente estava numa prateleira acima de todos os demais. E é um jogo muito bonito de se ver. Quem gosta de futebol gosta de ver a França. Eu sou um brasileiro esquisito, porque eu gosto da Argentina e gosto muito do Messi. E acho que o que eles fizeram ontem, em particular contra o Egito, mostra uma garra e uma determinação que eu acho que são admiráveis. Então, o meu lado racional olha e diz: a França merece. O meu lado emocional.
0: Seu sangue latino.
2: Não, eu realmente gosto muito da Argentina. Grandes amigos argentinos ao longo de toda a vida. Então, tenho um coração alves celeste nesse caso aqui, claro, com o Brasil fora.
0: As estatísticas não entram agora, tá, Maurício? Eu quero saber do teu coração. O que você acha que vai ser essa final da Copa?
1: Só queria fazer 3 pontos só para terminar aqui. O primeiro, esse episódio do Donald Trump é a cara dele, né? Ele não gosta nem de regra, nem de juiz, né? Então, assim, o segundo ponto, assim, respondendo a tua pergunta, eu vou torcer pro Marrocos. Eu acho que ter uma seleção africana na final e vencendo a Copa do Mundo vai ser incrível. E mais importante, Rita, muito obrigada. Sempre sonhei em comentar futebol na televisão.
0: Chegou
1: então,
0: o momento.
1: Me dar essa oportunidade.
0: Então sua aposta é Marrocos.
1: Eu vou torcer pro Marrocos e vai ser incrível ter o Marrocos como campeão do mundo.
0: E você acha que nesse

0: A sua eventual final, Marrocos e quem?
1: Eu acho que é Marrocos e Argentina.
0: E aí é Marrocos.
1: É Marrocos, né? Porque ao contrário dele, eu sou anti-Argentina. Gosto do Messi, mas torço contra a Argentina.
0: Bom, eu agradeço a presença do presidente do Instituto Ideia e pesquisador da Universidade George Washington e comentarista de futebol, Maurício Moura, e do cientista político Sérgio Fausto, também comentarista de futebol. Boa noite, foi um prazer recebê-lo.
2: Vou me levar pro cartão verde.
1: Ganhei a noite.
0: E a gente termina essa edição ao som de U2 e a música Street of Dreams, o primeiro single do próximo álbum da banda irlandesa, que vai ser lançado ainda este ano. O clipe foi gravado na cidade do México, tem uma atmosfera ali do auge do grupo, foi ali entre o final dos anos 80 e o início dos anos 90. Obrigada pela companhia, uma ótima noite. O Jornal da Cultura volta amanhã.

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5: É muito bom contar com a sua companhia todas as noites. Aqui a gente ouve boa música, a gente fala da vida, a gente compartilha ideias e a gente, na verdade, só reconhece no outro aquilo que tem dentro da gente. Se os nossos olhos forem bons, todo o nosso corpo também será. Procure enxergar o que há de bom no outro e você com certeza encontrará em você muitas qualidades. Para começar mais uma sequência, Robbie Williams, Feel.

Marília Mendonça marca presença no Slow. Alô, porteiro. Um beijo para o Fernando, final do telefone 9004. Ana, sou motorista e não perco o Slow. Boa semana. Para você também, Fernando. Muito obrigada pela participação. Carlinhos, Ana Paula, adoro a sua programação. Gostaria de ouvir Placa Luminosa. Anotado o seu pedido, Carlinhos. Um beijo. E o Leomar, Aninha, gostaria de lembrar que precisamos fazer algo pelos nossos irmãos no Rio Grande do Sul. Verdade, Leomar. Muito obrigada pela sua participação. Procure um posto de coleta, uma igreja, algum lugar que você possa deixar a sua doação.

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1: 10:25.
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Aqui no Slow, sempre às terças e quintas, tem o quadro Amor de Cinema. O veterano Phil Collins, para começar e muito bem a sequência, Against the Odds.

aqui no Ritmo do Amor, um dos sucessos do Bruno Mars, Grenade. Antes, Rita Lee, Doce Vampiro. Um beijo para o Thiago, final do telefone 8894. Um beijo para a Marisa, final do telefone 9072. Um beijo para a Valesca. Ana Paula, adoro a sua programação. Mande um beijo para o meu marido, Ademir. Hoje completamos 24 anos casadíssimos. Um beijo para vocês, felicidades. E um beijo também para Ana Paula, minha xará. Oi, xará, uma linda noite para você também, obrigada. Ela gostaria de ouvir Roupa Nova e eu já anotei o seu pedido.

demais passar 2 horas com você. Eu ficaria mais tempo aqui. Mas está na hora de encerrar o Slow desta segunda com Roupa Nova, Força do Amor. E antes eu toquei Chris de Burr, Love is My Decision. Para você uma semana excelente, uma semana extraordinária. Creia que fazendo a sua parte, as coisas vão melhorar. Aqui você pode pedir a sua música, mandar um beijo para quem você gosta. Participe no facebook.com/programa no Ritmo do Amor. E eu te espero no meu Insta, sou Ana Paula Barros. Beijo da Ruiva, fica bem.

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1: 10:51. 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

0: Score da Pedrinho. Quem lembra dessa música? Segunda-feira pega no tronco ou não, hein, gente? E o mood de segunda-feira, que loucura! Aqui é o Rodrigo Campos no seu radinho. Bora abrir os trabalhos e começar a semana juntos, hein? Deus abençoe, vai ser uma semana boa pra todos nós, gente. Simbora, tá tudo jóia por aí? Tudo jóia, jóia? Então demorou, vamos ouvir música. Hoje vai ter Murilo Rufi.
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0: Vou tocar Isa com o Ivandro. Vai ter a Marília Mendonça. Você gostou, né? Então vamos lá. Pra começar os trabalhos, tem Simone Mendes. Tá no ar o Top Tunes.

Eis aí, mó paz, Isa e Vandro aqui no nosso Top Tunis. Gente, Henrique e Juliano surpreenderam seus fãs quando lançaram de uma vez só 11 faixas do DVD To Be Brasília, gravado no Mané Garrincha. Entre elas veio o hit Devia Ser Proibido. A música fala sobre presenciar um antigo amor beijando outra pessoa, trazendo a identificação de histórias possivelmente vivenciadas pelo público. Meu Deus, isso deve ser muito ruim, hein? Deus é mais. Bora ouvir, Devia Ser Proibido, Henrique e Juliano.

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1: 11:17. 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

Segundamos! Boa segunda, boa semana, dia 20 de maio, hein? Já já dá o prazo de entregar o imposto de renda, não esquece. A pergunta que eu faço sempre aqui é: falta muito pro 13º? Gente, aqui é o Rodrigo Campos no seu radinho. Bora continuar o Top Tunes. Kleber e Cauã e Manu Batidão.

nosso encontro alucinado. Gente, Marília pra sempre Marília, né? Ao gravar o terceiro DVD da sua carreira sertaneja, Yasmin Santos fez questão de reverenciar sua maior inspiração. Em seu novo projeto gravado em São Paulo, a cantora homenageou a saudosa Marília Mendonça. Pra quem não sabe, a Yasmin Santos ficou conhecida justamente por conta da semelhança na voz com a Rainha da Sofrência. E por isso a artista fez questão de exaltar a eterna Rainha Marília Mendonça. Yasmin Santos disse que ela só está onde está por conta das portas que a sua ídola abriu para as mulheres no gênero sertanejo. Que legal, bora ouvir Escrito nas Estrelas, Lauana Prado.

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1: 11:42.

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1: 12:35.
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1: 1:02.
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1: 1:31. 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
1: 2 horas.

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1: 3 horas.
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1: 3:30. 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
1: 4 horas.
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Esse calor humano, essa energia gostosa que vocês passam para nós vamos mandar em forma de música para vocês. Estamos comemorando hoje, nesse DVD belíssimo.

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1: 4 horas e 30 minutos.

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8: 5:06.
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1: 5:23.
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1: 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Bom dia, povo de Deus. Show tristeza, show desânimo. Comece o dia dizendo obrigado, Senhor, por este dia que começa nesta quinta-feira. Querido povo de Deus, mês de Nossa Senhora do Carmo, e nós temos tanto a pedir na nossa batalha diária. Você não quer ser vitorioso no Senhor? Então vamos rezar. Em nome do Pai, do Filho e do Espírito Santo. Amém. A cruz sagrada seja minha luz. Não seja o dragão meu guia, retira-te, Satanás. Nunca me aconselhes coisas vãs, é mal. O que tu me ofereces, bebe tu o teu veneno. Ó Deus, no início deste dia, venho pedir, por intercessão do glorioso São Bento, que sempre se mostrou compassivo com os necessitados, fazei com que nós obtenhamos o auxílio em todas as nossas aflições. Ó Deus, no início deste dia pedimos, por intercessão de São Bento, nas batalhas da nossa vida, nas batalhas diárias que travamos no trabalho, na família, ajudai-nos, Senhor, para que reine a paz e a tranquilidade e que se afastem todas as desgraças, tanto corporais como espirituais, especialmente o pecado. Ó Deus, por intercessão de São Bento, dai-nos a graça que tanto necessitamos. Coloque diante de Deus nesta manhã uma graça que te é muito urgente, ou uma batalha que você está travando. Repita comigo: a cruz sagrada seja a minha luz, não seja o dragão meu guia, retira-te, Satanás. Nunca me aconselhes coisas vãs, é mal o que tu me ofereces, bebe tu mesmo o teu veneno. Ó Deus, dai-nos a graça de, ao terminarmos nossa vida neste vale de lágrimas, possamos estar contigo no paraíso. Rogai por nós, ó glorioso São Bento, para que sejamos firmes na batalha, decididos na luta e fiéis no discipulado. Ó Deus, por intercessão de São Bento, livrai-nos do mal. Ó Deus, por intercessão de São Bento, livrai-nos da inveja. Ó Deus, por intercessão de São Bento, livrai-nos do pecado. Pai nosso, que estais no céu, santificado seja o vosso nome. Venha a nós o vosso reino. Seja feita a vossa vontade, assim na terra como no céu. O pão nosso de cada dia nos dai hoje. Perdoai-nos nas nossas ofensas, assim como nós perdoamos a quem nos tem ofendido. E não nos deixeis cair em tentação, mas livrai-nos do mal. Amém. O Senhor esteja convosco, Ele está no meio de nós. Que a bênção de Deus recaia sobre todos, sobre as crianças, os adolescentes, os jovens, os adultos e os idosos, sobre a água que será tomada e partilhada. Em nome do Pai, do Filho e do Espírito Santo.

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1: 6:05.
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1: 6:21.

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1: 6:57.
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1: 7:28. 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

0: bom dia. 7 horas e 33 minutos, já com você, pastor Pedro Alcântara, até as 8 horas. Boas Novas está começando agora. Bom dia.
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0: E quem está na sintonia dessa manhã, meu amigo Pé de Ouro, que está na sintonia dessa manhã. Quem está comigo também nesse momento é o irmão Eudilson, aí da vereadora Jane, que está sempre na sintonia. Bom dia. Para você que está no Parque da Liberdade, Alvorada 1, Alvorada 2, para você que está no setor Cascalheira, Beira Rio, setor Vila Nova, para você que está no setor Planalto, para você que está aí no Vila Verde, bom dia. E quem está comigo também nessa manhã, meu amigo Liá da Borracharia, que está sempre na sintonia, também está comigo, rapaz, meu amigo Zezão, que está aí juntamente com o Ricardo na Borracharia 24 horas. Bom dia! E quem está comigo também nessa manhã, meu amigo Cleito, Cleito aí, o nosso enfermeiro Cleito, rapaz, um forte abraço aí, o vereador Wesley, que está na sintonia, nosso amigo Bruno da Vila, bom dia. Sete horas e 7:35, quem está comigo, meu amigo Zé Carlos, também nosso amigo Nébio, bom dia. E quem está comigo também nessa manhã, meu amigo Adelto, que está sempre no Boas Novas nesta manhã de quinta-feira. Quero mandar um alô especial também ao Lourinho, que está na sintonia.

Essa canção tá chegando também, a Iolete Rezende, que está na sintonia, também o Doriel, meu cunhado Doriel, que está na sintonia, minha irmã Lourdes. É, rapaz, a Lourdes que está lá em Palmas, na sintonia, também a Lúcia que está na sintonia, a Iolete Rezende. Essa canção tá chegando lá, aí de Joca, ali no setor Planalto, que está na sintonia, seu Sebastião, tá chegando aí uma nova canção, bom dia.

7h40. Quem está na sintonia dessa manhã, minha amiga Dalvina, bom dia. Tá chegando para você agora Robson Lima e Rafael. Depois nós vamos para reflexão. Já

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1: Quero deixar uma palavra aos nossos corações nesta manhã que está em Mateus. Evangelho escreveu Mateus, capítulo de número 18, versículo 21 e 22, que diz assim: Então Pedro se aproxima de Jesus e pergunta: Senhor, quantas vezes deverei perdoar meu irmão quando pecar contra mim? Até 7 vezes? Jesus responde: Eu te digo a você que não é só 7 vezes, mas 70 vezes 7. Quando nós olhamos para este texto, nós vemos aqui a preocupação de Pedro com relação ao perdão. Ele estava preocupado com aqueles que fizessem alguma causa que entristecesse o seu coração. Pedro estava preocupado como faria se alguém pecasse contra ele. E Pedro agora vai procurar Jesus. E Pedro se aproxima de Jesus e pergunta: Mestre, quantas vezes, se meu irmão pecar contra mim, quantas vezes eu devo perdoar ele? 7 vezes, Senhor. Pedro estava colocando limite. Pedro estava colocando barreiras. E Jesus olha para o coração de Pedro e diz: Não, Pedro, não só 7 vezes, mas 70 vezes 7. Jesus estava dizendo aqui que não há limite a perdoar. Eu pergunto nesta manhã para você: e você? Está igual Pedro? Tem alguém que você precisa perdoar e você está aí colocando limite? Você ainda não conseguiu abrir esse coração para perdoar alguém dentro desta casa que você mora? Interessante que essas coisas acontecem dentro da família, entre parentes, entre amigos, trabalhos. O perdão é para os fortes, os fracos não perdoam. Eles conseguem

viver uma vida amargurado. Eles conseguem viver trancados, mas só que não entram no céu. Para entrar no céu, você precisa perdoar o teu irmão. Porque Jesus já nos perdoou. Ele pagou a dívida que era conosco. Alto preço. Preço de sangue. Ele não mediu consequência. Ele não foi perguntar quem era que estava pecando contra ele, não. Ele deu sua vida para que nós possamos ter liberdade, salvação. Aí você fica aí dentro da sua casa, brigado com sua mãe, não fala com seu pai, não fala com seu irmão. Interessante que estão juntos dentro de casa. Se não perdoar, não vai entrar no céu. Você precisa liberar o perdão urgente. E se a pessoa não aceitar, Pastor Pedro? Não, você fez a sua parte. Você se esforçou, você se humilhou, você desceu. Agora é ele e Deus. Mas você precisa fazer isso urgente. Agora, pega esse telefone, liga, pergunta onde está, vai lá pessoalmente, quebra esta barreira, esta muralha, aí você vai estar livre. Se não você fizer isso, você corre um risco de não entrar no céu. Você pode fazer o que for aqui. Você pode dar tudo que você tem e ficar sem nada. Mas se tiver alguma coisa guardada aí nesse coração, que você precisa liberar o perdão, não adianta. Todos nós estamos sujeitos a errar, a falhar, mas nós temos que reconhecer onde nós pecamos, onde nós falhamos. O reconhecimento, ele é pessoal, é você que tem que reconhecer. O julgamento, só Deus. Não podemos julgar ninguém, não podemos fazer auto-julgamento, mas tem coisa que para arrancar desse coração é você mesmo. É você que precisa arrancar esta mágoa, este ressentimento. Tem gente que vive amargurado aí muitos anos. E é hora de você tomar uma atitude agora, nessa quinta-feira. Por que, Pastor Pedro? E se você fechar os olhos agora à tarde? E se você partir? Eu vou falar mais sério. Se você morrer hoje, você não perdoou? No céu as coisas são organizadas. Tem os livros, tudo está registrado. Livros das memórias, livros das obras. São vários livros que vão se abrir naquele dia. E você precisa tirar do seu coração este mal que entrou aí e o inimigo está usando aí este mal para você não se libertar. Mas hoje a porta se abriu e você vai entender que é agora. Faça alguma coisa enquanto você está vivo, porque depois que fechar os olhos, acabou-se. Não adianta mais. Depois que fechou os olhos, terminou tudo aqui na terra. Está tudo registrado no céu. E Deus vai pedir conta. A coisa é séria. Vamos entender que nós não vamos virar pedra aqui. Você não vai ficar aqui eternamente. Só depois do arrebatamento, que a Bíblia diz que nós vamos viver com Cristo eternamente. Mas antes, você precisa tirar isso do seu coração agora. Eu vou orar já já enquanto você reflete, porque é a sua vida que está em risco. Bom dia.

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1: Então vamos orar agora. Abre esse coração aí, porque Jesus vai perdoar agora. Senhor Jesus, nós pedimos perdão nesta manhã pelas nossas falhas, nossas fraquezas, nossos pecados. Quero te apresentar cada ouvinte, cada amigo que parou nesse momento para acompanhar esta mensagem. Eu acredito que nessa manhã o Senhor está liberando este coração para perdoar. Que o Senhor possa dar livramento, saúde, prosperidade, repreendendo agora todo o mal. Que o Senhor possa estar levantando esta pessoa para pedir perdão e ser perdoado. Forte abraço, bom dia. Quero mandar um alô especial ao meu amigo Gils, que está ali em Goiânia, na sintonia do Boas Novas. Bom

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1: 8:03. 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
1: 8:24.

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3: 8:45.

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1: 9:03.
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7: 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Você sabia que a água é essencial para o funcionamento de todo o organismo? Ela ajuda na circulação do sangue, no funcionamento dos rins e na regulação da temperatura corporal. Beba água ao longo do dia, mesmo sem sentir sede. 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
1: 9:23.
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1: 9:43.
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2: Está no ar o nosso Alô Perocan, este programa que é pra você, com você e por você. Hoje tem o nosso quadro, eu acho, viu? Já trago a enquete de hoje. Ontem deu o que falar, a enquete era sobre contar os seus projetos para outras pessoas. Isso faz dar errado, traz azar, energias negativas. Muita gente acreditou nisso, acredita nisso, na verdade. E já trago a enquete de hoje. Manda um alusão pra Rejane, Fábio Leite, Maria Concita, Zé Carlos, a galera sempre ligada aqui, pra Sabina também, sempre ligada na Perocan FM, na sua amiga de verdade. O Alô Perocan está no ar. Chegando Matheus e Cauã, Simone Mendes,

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0: Olha, mandar uma alusão pro Uziel, rapaz. Mandando um abraço aqui pra Birucã FM, sua amiga de verdade. Alusão pra Nazaré também, que tá aqui. Alô, Nazaré, bom dia. Deixa eu colocar ela aqui ao vivo.
1: Bom dia, bom dia. E aí, mano?
0: Calma aí, bem, calma, né? calma aí. Que tá no rapidão. Deixa eu diminuir a velocidade aqui e agora vai.
1: Bom dia, bom dia.
0: Bom dia.
1: E aí, Luan, como é que está? Tudo bem, né? Graças a Deus.
0: Sim.
1: Hoje eu tô na área. Hoje eu tô aqui ligado, aqui na Berocan.
0: Ontem você falhou, hein?
1: Bom dia pra nós.
0: Bom dia, minha amiga Nazaré. Chegando pra você, então, Nazaré. Voltando pra mim com Agatha.

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1: Hora certa na sua amiga de verdade, Berocan FM 10:20.

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8: Berocan FM, sua amiga de verdade, 10h23.
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chegando agora, Tarcísio, João Gomes, Zé Vaqueiro. Essa aqui é o hit do momento, viu?

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1: Berucan FM, sua amiga de verdade, 10:38.
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7: 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A pressão alta é conhecida como uma doença silenciosa, porque muitas vezes não apresenta sintomas. 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
1: Este é o nosso Alô Berocan. Quem chegou aqui foi a minha amiga Deusini Nunes.
2: Bom dia, Luan. Como é que você tá, Luan?
1: Tudo bem
2: com você? Luan, eu queria ouvir uma música. Renan e Raí, Coração Ferido. Eu ofereço pra você, pra Nessi, pra Sueli, pra Dana Raimunda, sim, pra mim e pra todos, Luan, que tiver sintonizado na Rádio Berocan neste momento. Bom dia, Luan.
1: Bom dia, minha amiga. Já toco pra você, porque agora a gente está recebendo duas pessoas aqui na nossa Berocan FM, muito especial, lá do Hospital Regional. É a Estela e a Axa, é isso? Elas irão falar sobre a doação de sangue que irá acontecer neste sábado. Então, quero que você se apresente, começar pela Axa aqui, depois a Estela se apresenta. Axa, bom dia.
3: Bom dia, Juan. Bom dia a todos os ouvintes da Rádio Berocan, né? Como ele falou, eu me chamo Axa, eu sou técnica de segurança do trabalho no Hospital Regional de Rio Maria e eu estou aqui juntamente com a minha colega para fazer um convite todo especial para todo mundo que está ouvindo.
1: Show de bola. A Estela se apresenta aí pra gente.
4: Olá, bom dia, pessoal. Eu me chamo Estela, sou a pedagoga do hospital. Nós viemos aqui fazer um convite muito especial para toda a população de Rio Maria.
3: Pessoal, nós queremos chamar a atenção de todos vocês para a nossa campanha de doação de sangue que vai acontecer sábado, das 8 horas da manhã às 16 horas. Nós estamos com a nossa quinta campanha de doação de sangue e a nossa vinda até aqui é para reforçar e conscientizar sobre a importância dessa doação, né? Uma bolsa de sangue, ela tem a capacidade de salvar até 4 vidas. Às vezes a gente fala assim, ai, nossa, eu queria tanto ajudar o próximo, mas eu não sei como eu posso fazer. E com a simples doação, você nem precisa de dinheiro ou algo do tipo para poder ajudar alguém. Apenas com o seu gesto, né, de doar, você acaba salvando até 4 vidas, né?
4: E nós gostaríamos também de enfatizar que essas campanhas de doação, a gente não pensa somente no hospital, mas em toda a região que é abastecida pelo Hemopa.
1: Sim. Então quer dizer que uma bolsa de sangue salva 4 vidas?
3: Isso.
1: Caramba.
3: 4 vidas.
1: E como é que faz, assim, Eu sempre escutava que, assim, é o seguinte, tá? Que não pode doar se tiver tatuagem. Como é que funciona? Realmente isso é mito ou é lenda?
3: Quem é que não pode doar temporariamente, né? Se você, por exemplo, estiver com gripe, uma febre, uma infecção, lactantes ou grávidas também não podem. Se você fez tatuagem há pouco tempo, né? Então, assim, não pode. Se você fez recentemente tatuagem, não pode. Se fez cirurgias, né, ou tá usando algum tipo de medicamento específico e também se tiver ingerido bebida alcoólica 12 horas antes, também não pode, tá bom? E aí, vamos passar pra quem pode doar, né?
1: Sim,
3: a partir de quantos anos a pessoa pode estar doando sangue? A partir dos 16 anos, tá? 16 a 69 anos a pessoa pode estar fazendo a doação de sangue. Lembrando que os menores de idade, eles têm que ir acompanhado dos pais, né? Para que realmente a gente saiba que houve a permissão para que, sim, ele possa estar fazendo essa doação. E aí a única coisa que você precisa para poder fazer a sua doação é apenas chegar com seu documento com foto no hospital regional e aí vai ser por ordem de chegada, tá bom? E aí nós vamos poder estar te atendendo e você pode fazer a sua doação.
1: Questão de peso tem? Uma vez eu fui reprovado.
3: 50 quilos, o mínimo é 50 quilos, tá? Pra poder fazer a doação.
1: Fui doar em São Paulo, foi duas vezes, foi duas coisas. Reprovei pelo peso, que eu tinha 49 quilos. E eu tinha excesso de ferro no sangue, não sei se eu tenho ainda. Aí não pude doar. Só que eu comi bastante, né? Não sei se lá tem comida.
4: Isso é importante.
3: Tem sim. A gente tem um lanchinho, né, pros nossos doadores, né, Estela?
4: Isso, é importante você tomar um café reforçado, mas se você não conseguir...

0: 250 ml. Tá, então...
1: É, eu sou dessas pessoas que fica, vai sair um litro de sangue do meu corpo.
0: E lembrando que o sangue renova, né? Então, assim, você não tá perdendo sangue. Vai renovando lá e você ainda vai estar ajudando outras pessoas. E porque, pra gente finalizar a nossa fala aqui, a gente só queria deixar algo muito importante que o Emopa falou pra gente. Por que que a gente escolheu esse mês de julho, né? É o mês de férias. E geralmente, quando o mês de férias, há uma baixa ida dos nossos doadores aos hemocentros, né? Então, sim, o que acaba fazendo com que a gente não tenha muito sangue no estoque. E lembrando também o seguinte, que quando é férias, muitas viagens, e muitas viagens sinônimos de muitos acidentes. Então,
1: é,
0: aí nós temos um grande quantitativo de acidentes e pouco sangue pra gente conseguir, né, atender esses nossos pacientes. Então, sim, pessoal, se mobilizem, lembre que doar sangue é doar amor e você vai estar salvando vidas, né? Seja um herói da nossa sociedade, seja um herói da nossa comunidade.
2: Então, antes de vocês descerem para o Rio, como é numa sexta-feira, vocês podem muito bem lá cedinho doar o sangue, se organizar e descer para o Rio.
1: É sexta-feira.
0: Não, no sábado.
1: Sábado.
2: É no sábado, dia 11, mas aí vocês podem doar da mesma forma,
1: sim,
2: tá, gente?
1: É, mas assim, é uma dúvida, um exemplo, eu tenho um futebol, eu jogo bola todo sábado à noite, doei sangue de dia, né, na manhã. Me atrapalha.
0: Ele geralmente fala o seguinte, que quando você doa sangue, é bom você não fazer esforço físico durante algumas horas, né? Mas eu acho que, por exemplo, se você doar de manhã e for jogar bola de tarde, não vai ter problema nenhum. É. Mas eles falam pra evitar carregar peso ou fazer esforço físico após a doação, né?
1: Uhum.
2: Aí você tem no mínimo 4 horas pra descansar.
1: E aí, tem que tomar água? Como é que é? Ou é normal? Mantém normal a programação?
0: Mantém normal a tua vida. Você doa sangue lá, faz o que você tá acostumado a fazer, menos carregar peso, igual eles orientam, né?
1: Sim, eu acho que tem ouvinte aqui querendo participar ou mandando dúvida. Vamos escutar aqui. Deixa eu ver, né? Vamos ver.
3: Alô, Rádio Beracan. E aí, Luan, tudo bem?
1: Ah, não, acho que não é não. Então é isso. Sábado tem.
2: Sábado, a partir das 8 horas da manhã, a gente vai estar aguardando todos vocês, tá bom? Para
1: sim,
2: doar vida, doar sangue.
1: E quero parabenizar vocês, o Hospital Regional, aonde eu vou, assim, sempre escuto alguém comentando, poxa, aquele hospital é muito bom, as pessoas que são educadas e tal, e parabéns pra vocês.
2: Muito obrigada.
1: Esse hospital aqui na nossa cidade é um presente pra gente e tá ajudando bastante, né?
2: Isso, em nome de toda a equipe, a gente agradece.
1: Sei, só isso mesmo?
0: Só bom. Isso. Tenham um ótimo dia e fiquem com Deus.
2: E até sábado, dia 11, a partir das 8 horas da manhã.
0: Tchau.
1: Valeu, brigadão, viu?

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1: Olha, vamos tirar algumas dúvidas aqui, né? A gente encerrou, mas ouvintes mandaram dúvidas aqui. Eu falei, meninas, não vão, porque vocês que dominam pra nada. A Nazaré mandou mensagem aqui perguntando sobre... Deixa eu colocar ela ao vivo aqui.
2: Pra doar o sangue, não precisa fazer exames não antes? Pra poder saber se a pessoa, o que, é que a pessoa tem no sangue ou não? É só chegar e doar o sangue,
1: né? E aí, com vocês?
3: Bom dia, Nazaré. Respondendo a sua pergunta, não, a gente não faz os exames antes da doação. Como é que funciona com a Hemopa? Eles fazem a coleta do seu sangue e aí eles vão fazer os exames lá quando chegar no hemocentro. E aí eles entram em contato em caso de ter dado alguma alteração. Então, se o Hemopa não entrou em contato com você, significa que não teve nenhuma alteração no seu sangue, que ele está apto para poder, né, ser doado para algum paciente. Então, funciona dessa forma. Você chega, faz a doação e se você receber uma ligação misteriosa do Hemopa é porque tem alguma coisa incompatível lá no seu sangue. E os resultados, né, que tem pessoas que gostam de doar sangue também pelo fato que tem um check-up, sabia, Luan? Eles fazem um check-up faz vários tipos de exames e os resultados você pode ou pegar no próprio hemocentro lá de redenção ou eles te enviam e-mail.
1: Pô, legal, aí ó, pra você que vai fazer o bem e vai ganhar um check-up de tabela, ó. A Nazaré agradeceu, falou muito obrigada. Quem mandou mensagem aqui com dúvidas também foi a Maria Concita.
4: Não, Luan, eu queria saber se uma pessoa acima de 63 anos que tem diabetes, pressão alta, pode doar sangue. É isso que eu queria saber.
1: Eita, Concita.
4: Cortou meu áudio.
1: Eita, Concita, e aí?
3: Infelizmente não, né? Até os 69 anos a gente conseguiria sim, mas o fato de ter diabetes impossibilita, né, a doação do sangue, né? Mas se a senhora conhecer alguém que tem até 69 anos, a senhora pode estar convidando, né? Pode até acompanhar seu amigo, para poder fazer essa doação, tá bom?
1: Mobiliza a galera aí, Concita, já que você não pode, ó, chama os vizinhos aí, os meninos, neto, né? Sobrinho. Acho que a Alessandra Fontenelle também mandou mensagem aqui.
5: Bom dia, Luan. Luan, tem
1: bom
5: como
1: dia.
5: Você passar aquela música do Henrique Juliano, seu ex, sou eu? E ofereço para todos que estão na escuta. E uma boa quinta-feira abençoada por Deus, para todos nós.
1: Valeu, minha amiga Alessandra. Alessandra pediu música, né? Achei que ela ia perguntar sobre a doação de sangue. Então, isso aí, ó. Essas são as dúvidas dos ouvintes. Sabadão, então, a partir de que horas?
6: 8 horas da manhã.
1: 8 horas até das 8 horas?
6: Às 16.
1: Ah, eu vou ver lá, hein? Vou ver se meu sangue vai servir. Da última vez lá em São Paulo não serviu, não. Era muito ferro.
6: Vai que vai dar certo.
1: Beleza, brigadão, viu? Tamo junto.
6: De nada. Tchau, tchau, pessoal.

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1: Chegando, Zezé de Camargo e Luciano. Demorou demais, sucesso de 2002. Essa vai pra Ana, pra Lana. Aumenta o rádio aí.

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1: Alô, Rio, você tá autorizado, hein?

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1: Hora certa na sua amiga de verdade, Berucan FM 1158.

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8: 12:01. 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
1: Em Rio Maria, 12:04.
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3: Polícia Federal intensifica operação contra desvios de recursos públicos. Líderes mundiais discutem economia, segurança internacional e conflitos globais. Governo amplia crédito para fortalecer as exportações brasileiras e estimular a economia. Juros elevados continuam impactando o bolso dos brasileiros e preocupam economistas. Dia 9 de julho de 2026, essas e outras notícias aqui no Jornal da Berocan.
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3: Polícia Federal intensifica operação contra desvios de recursos públicos. A Polícia Federal realizou nesta quinta-feira mais uma grande operação para investigar suspeita de desvios de recursos públicos em diferentes estados do Brasil. A ação faz parte de uma investigação que busca esclarecer como verbas federais destinadas às obras e serviços essenciais podem ter sido usadas de forma irregular. Durante a operação, agentes cumpriram mandatos de buscas e apreensão em empresa e também em residências dos investigados. Computadores, celulares, documentos e outros materiais foram recolhidos e agora passarão por análise dos peritos. O objetivo é descobrir o destino do dinheiro e identificar todos os envolvidos no esquema. Segundo a Polícia Federal, as investigações apontam indícios de fraudes em contratos públicos e possível lavagem de dinheiro. Se as irregularidades forem confirmadas, os responsáveis poderão responder por crime como corrupção, organização criminosa e fraude em licitações. Especialistas lembram que o combate à corrupção é importante porque dinheiro desviado deixa de ser investido em áreas fundamentais como saúde, educação, segurança e infraestrutura, prejudicando diretamente a população.

0: meia, 12:08.
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0: Líderes mundiais discutem economia e segurança internacional. Representantes das maiores economias do mundo continuam reunidos para discutir assuntos que preocupam o governo e a população. Entre os principais temas estão o aumento do custo de vida, a inflação, os conflitos internacionais, a segurança energética e os impactos das mudanças climáticas. As decisões tomadas nesses encontros podem influenciar diretamente a economia mundial quando grandes países chegam a acordos comerciais, por exemplo. Isso pode afetar o preço de combustíveis, alimentos, fertilizantes e diversos produtos consumidos pelos brasileiros. Outro assunto em destaque é a busca por soluções diplomáticas para reduzir os conflitos em diferentes regiões do planeta. Especialistas afirmam que momentos como esse são importantes para fortalecer a cooperação entre os países e diminuir os impactos econômicos e sociais provocados pelas guerras. O mercado financeiro acompanha as negociações com atenção, já que qualquer anúncio pode provocar mudanças no dólar, nas bolsas de valores e nos investimentos internacionais. Em Rio Maria, 12:10.
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0: Polícia Federal amplia investigações sobre emendas parlamentares. A Polícia Federal também segue investigando suspeita de irregularidades envolvendo recursos provenientes de emendas parlamentares. Essas emendas são valores destinados por deputados e senadores para financiar obras, compra de equipamentos e investimentos nos municípios. Segundo os investigadores, a suspeita de que parte desse dinheiro não possa ter sido aplicada corretamente. As investigações analisam contratos, pagamentos e a execução das obras para verificar se houve fraude ou superfaturamento. As autoridades destacam que, caso seja encontrado irregularidade, os responsáveis poderão responder na justiça. A intenção é garantir que o dinheiro público seja utilizado corretamente e beneficie a população de forma prevista. Especialistas lembram que a fiscalização é essencial para aumentar a transparência e fortalecer a confiança da sociedade na administração pública. Maria, 12:02.
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0: Governo amplia crédito para incentivar exportações brasileiras. O governo federal anunciou novas medidas para ampliar as linhas de créditos destinadas às empresas que exportam produtos brasileiros para outros países. A expectativa é facilitar investimentos, aumentar a produção e garantir mais empregos. A iniciativa beneficia setores importantes da economia, como agronegócio, indústria, mineração e produção de alimentos, com mais acesso ao crédito. Empresas conseguem comprar equipamentos. Com mais esse acesso ao crédito, a empresa consegue comprar equipamentos, ampliar fábricas e conquistar novos mercados internacionais. Economistas afirmam que o crescimento das exportações fortalece a economia brasileira, aumenta a entrada de dólares no país e ajuda a movimentar diversos setores produtivos. A expectativa é que os novos investimentos e incentivos tragam resultados positivos nos próximos meses. Em Rio Maria, 12 e 14.
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0: Juros elevados continuam afetando a economia brasileira. A taxa básica de juros continua elevada e isso segue impactando o bolso dos brasileiros. Quem pretende financiar um carro, comprar uma casa ou contratar um empréstimo encontra parcelas mais caras e maior dificuldades para conseguir crédito. Segundo especialistas, os juros altos são utilizados pelo Banco Central como uma forma de controlar a inflação, reduzindo o consumo e tentando equilibrar os preços no mercado. Enquanto isso, famílias e empresários continuam enfrentando dificuldades para investir e realizar novos projetos. Muitos consumidores têm optado por adiar compras de maior valor até que o cenário econômico melhore. Economistas acreditam que futuras reduções nos juros dependerão do comportamento da inflação nos próximos meses. Em Rio Maria, 12 e 15.
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0: Preços dos alimentos continuam pesando no orçamento das famílias. Mesmo com pequenas quedas em alguns produtos, o preço dos alimentos ainda é uma das maiores preocupações dos brasileiros. Itens como carne, café, frutas, verduras e produtos básicos continuam com valores elevados em muitos supermercados. Especialistas explicam que fatores como clima, custo do transporte e a produção agrícola influenciam diretamente os preços. Em algumas regiões, a seca e o excesso do calor também afetaram a produção de determinados alimentos. A orientação é que os consumidores pesquisem antes de comprar e aproveitem produtos da época, que costumam ter preços mais acessíveis. O custo da alimentação continua sendo um dos principais desafios para milhões de famílias brasileiras.

0: Maria 12 e 17.
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0: Tempo e a temperatura nesta quinta-feira na região norte do Brasil. Mais detalhes na reportagem de Sofia Maria Duarte Muniz.
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3: A previsão do tempo para esta quinta-feira, 9 de julho, indica chuva concentrada sobre o extremo norte da região norte. Há possibilidade de pancadas isoladas no Amazonas, Roraima, Amapá e norte do Pará. No Acre, Rondônia e Tocantins, o predomínio é de tempo firme e sol entre poucas nuvens. Em Belém, mínima de 24 e máxima de 33 graus. Manaus varia entre 25 e 33 graus. Boa Vista registra mínima de 25 e máxima de 32 graus. Porto Velho faz de 23 a 34 graus. Em Palmas, os termômetros variam entre 20 e 35 graus. A umidade relativa do ar varia entre 30 e 98%. As informações são do Instituto Nacional de Meteorologia. Sofia Muniz, o tempo e a temperatura.
0: Em Rio Maria, 12 e 18.
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0: Caminhoneiros cobram medidas para reduzir custos do transporte. Representantes dos caminhoneiros voltaram a pedir medidas para reduzir os custos do transporte rodoviário no Brasil. Entre as principais reclamações estão o preço do diesel, os pedágios e o aumento das despesas com manutenções dos veículos. A categoria afirma que esses custos acabam sendo repassados para os produtos transportados, contribuindo para o aumento dos preços nos supermercados e no comércio em geral. O transporte rodoviário responde por grande parte da manutenção e da movimentação de cargas no nosso país, levando alimentos, medicamentos, combustíveis e diversos outros produtos. Por isso, qualquer mudança no setor pode impactar diretamente a economia e o bolso dos consumidores. Maria 12 e 20.
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0: Equipes de resgate continuam atuando após terremotos na Venezuela. Equipes de resgate seguem trabalhando nas áreas atingidas pelo forte terremotos que registraram. Que foram registrados na Venezuela, milhares de pessoas foram afetadas e muitas famílias precisarão deixar suas casas por causa dos danos provocados pelos tremores. As autoridades locais continuam distribuindo alimentos, água potável, medicamentos e oferecendo abrigo temporário para as vítimas. As organizações internacionais também acompanham a situação e prestam apoio humanitário às regiões mais atingidas. Especialistas alertam que, além da reconstrução das cidades, o maior desafio agora é garantir assistência às famílias que perderam praticamente tudo durante o desastre.

0: 12:21.
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0: Julho Amarelo reforça prevenção contra as hepatites virais, hein? Durante todo este mês, a campanha Julho Amarelo chama atenção para a prevenção e diagnóstico precoce das hepatites virais, doenças que muitas vezes evoluem de forma silenciosa e só são descobertas em estágios mais avançados. As unidades de saúde estão intensificando a realização de testes rápidos e reforçando a importância da vacinação, principalmente contra as hepatites A e B. Os profissionais da saúde lembram que o diagnóstico precoce aumenta muito mais as chances de tratamento e evita complicações graves como cirrose e câncer no fígado. O Sistema de Saúde Único SUS oferece testes e tratamentos gratuitamente. A orientação é que qualquer pessoa com dúvidas procure a unidade de saúde mais próxima da sua casa para receber orientações e realizar os exames necessários.

0: Maria, 12 e 23.
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0: Histórico para Rio Maria. O governo de Rio Maria assinou a ordem de serviço para início das obras do novo bosque e parque ambiental, um espaço que vai garantir mais lazer, qualidade de vida e preservação para as famílias. A obra contará com recursos do Ministério do Turismo e também do Governo Federal e do Governo do Estado do Pará. O projeto terá portal de entrada, playgrounds, banheiro, cercamento e lago com chafariz, viveiros de plantas e calçadas acessíveis e trilhas ecológicas. Esse será o Parque Ambiental de Rio Maria.

0: Maria, 12:25.
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0: A saúde pública no sul do Pará e em dezenas de municípios do estado ganhou reforço de peso. Uma ação conjunta garantiu entrega de novas ambulâncias, micro-ônibus, vans e unidades odontológicas móveis para fortalecer o atendimento da população. A medida vai otimizar o tratamento fora de domicílio com o TFD, garantindo transporte seguro e confortável para pacientes que precisam se deslocar para exames e consultas especializadas. Além disso, os consultórios móveis levarão atendimento dentário e exames preventivos diariamente para comunidades rurais e isoladas do interior. 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

0: Maria, 12:26.
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0: CCJ aprova PEC que limita o IPVA a no máximo 1% do valor do veículo. A Câmara aprovou nesta última quarta-feira 8 uma PEC que estabelece um teto de 1% do valor venal do veículo para a cobrança do IPVA. A proposta seguirá agora para uma comissão especial que será criada pelo presidente da Câmara. O texto também altera a forma de cálculo do imposto, que passaria a considerar apenas o peso de fábrica do veículo. Na prática, mesmo que esse cálculo resulte em um valor maior, o IPVA não poderá ultrapassar 1% do preço de mercado do automóvel. O relator da proposta, deputado Rodrigo Castro, afirmou que a mudança pode reduzir a arrecadação de estados, do Distrito Federal e dos municípios. Segundo ele, os impactos financeiros e possíveis regras de transição serão discutidas na comissão especial, já que o CCJ analisou apenas a constituição da PEC.

0: Maria, 12:28.
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0: Estudos aponta caminho para a regularização de garimpos e mostra oportunidades para mineração de pequena escala no sul do Pará. O sul do Pará é uma das principais regiões produtoras de ouro do país. Poderá ser diretamente impactado por uma proposta que busca modernizar a legislação mineral brasileira e criar novas oportunidades de regularização para empreendedores no setor. Um estudo divulgado pelo Instituto Escolhas nesta última quarta-feira, 8, propõe que os empreendimentos de mineração passem a ser classificados conforme o porte operacional, considerando fatores como volume de produção, área explorada e nível tecnológico, e também número de trabalhadores. Hoje, a exploração de ouro no Brasil acontece principalmente por dois regimes: a permissão de lavra garimpeira, destinada aos garimpos, e a concessão de lavra utilizada na mineração considerada industrial. Segundo os pesquisadores, essa divisão já não representa toda a diversidade existente no setor mineral. Caso a proposta fosse aplicada ao cenário atual, cerca de 30% das operações hoje enquadradas como garimpo passaria a ser classificadas como mineração de pequena ou média escala. Além disso, aproximadamente 90% do volume do ouro produzido atualmente sob o regime de permissão de lavra garimpeira seria enquadrada para o regime de concessão de lavra. Em Rio Maria, 12:30. Termina agora o Jornal da Berocan. Mais informações durante o nosso plantão de notícias. Fique agora com o Berocan Esportivo e em seguida o Show da Tarde.

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1: Meio-dia e 31.
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1: 1 hora.
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0: chegando por aqui em 104,9. Olá, oi. Muito boa tarde.
1: Boa tarde.
0: Muito boa tarde, cidade. Boa tarde, região. Boa tarde, você, amigo ouvinte da queridinha de Rio Maria. A partir de agora, mais uma edição Show da Tarde. Seja muito bem-vindo na frequência que embala a sua amiga de verdade. Que sua tarde tenha tanto o brilho quanto a luz que você emana, energia renovada. Mas agora o programa que vai deixar a sua tarde muito mais leve e muito mais gostosa. 1h05, tá na Berocanta na boa. Você que conferiu aí, Jornal da Berocan, Berocan Esportivo e claro, a festa continua por aqui até as 4, levando e tocando, claro, o melhor da música até o teu coração. Se é um encontro diário com o melhor da música, 1h06, hoje então é quinta-feira, 9 de julho de 2026. E aí, como foi a sua manhã? Como está sendo seu começo de tarde? Como você está? Tá tudo certo? Tudo tranquilo? Tudo favorável? Já está aí com seu radinho ligado em alto e bom som? Então tá bom demais. Você que está me dando carona no seu carro, meu muito obrigada. Você que está aí através do aplicativo Radiosnet, oi pra você também através do nosso site www.radioberocanfm.com.br. E olha só, pra você que já gravou o seu áudio, daqui a pouquinho tem a sua participação. E pra você que ainda não mandou, apenas está apenas, aliás, calma aí, Jéssica, estou apenas chegando. Já avisa aí pro vizinho, pro seu amigo, ó, Jéssica Oliveira já chegou, já está no ar com o Show da Tarde. E o telefone pra sua participação, 91055722. Venha pra cá compartilhar a sua tarde, seu momento especial, pedir aquela música, aquele forrozinho, aquele melody, aquela sofrência. Aqui a gente toca de tudo um pouco, né? Graças a Deus. Daqui a pouquinho tem Vale a Pena Ter Saudade, tem o seu alô, tem os nossos recadinhos, tudo isso e muito mais. E a gente começa a nossa programação em grande estilo, mas também agradecendo ao nosso papaizinho do céu por mais uma tarde, pelo fôlego, pela saúde, pelos amigos. E aí, já agradeceu a Deus? Não, então sempre há tempo pra gente tirar um segundinho, né? E agradecer aquele que nos mantém de pé todos os dias. E olha só quem já chegou, a moçada, já deu uma saculejada por aqui. Quem apareceu por aqui foi a Gleice. Temos também a Deuzeni, tá no centro da cidade. Eita, menino, a gente começa muitíssimo bem. É quinta-feira, hoje já pode, né? Zé Elias, Gustavo Lima, e o sucesso Volta Amor. Esse é o seu Show da Tarde, Rádio Berocan, Rádio Boa, Rádio da Gente.

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1: Sua amiga de verdade, 1:20.
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0: boa companhia da sua tarde, de volta com você na melhor. Seu show da tarde, seu encontro diário com o melhor da música. Quem tá por aqui comigo, já chegou chegando com tudo, é a minha amiga Deuzeni, muito boa tarde.
1: Jéssica, boa tarde, como é que você tá, princesa? Tudo bem com você?
0: Tudo jóia.
1: Jéssica, estou passando aqui só para me poder desejar uma boa tarde para você, um bom trabalho.
0: Obrigada.
1: Que Deus continue te abençoando, dando muita saúde para você, princesa.
0: Amém. Boa tarde. Ótima tarde para você, muito obrigada pelo carinho de sempre. Essa é a Deusa no centro da cidade. Agora, 1:23 e daqui a pouquinho tem mais participações, tá? Segura aí, moçada, porque agora tá chegando Manda Amor Perfeito, Refém da Solidão.

amiga de verdade, Matheus e Cauã, Simone Mendes. E o sucesso é Meu Silêncio. 1h29 na melhor. Olha só, a gente vai conferir Vale a Pena Ter Saudade. E o Vale a Pena Ter Saudade é com Kelly Key, a música Baba. Olha só, o grande sucesso Baba, também conhecido como Baba Baby, da cantora Kelly Key, foi lançado oficialmente em 5 de novembro de 2001. A faixa fez parte de seu álbum de estreia homônimo e se tornou um dos maiores marcos do pop brasileiro. Vamos então conferir? Daqui a pouquinho tem mais participações, agora 1h30.

aqui é a Gleice. Gleice L no Parque da Liberdade. Boa tarde, Jéssica. Pedindo aí um sucesso com o Henrique e Juliano. E olha só o sucesso de Henrique e Juliano que eu vou tocar ontem. Eu tava até vendo, né? Essa música com Henrique e Juliano no Instagram. E eu falei, amanhã eu vou tocar essa música na minha programação. Que foi também um dos maiores sucessos também de Henrique e Juliano. Essa daqui, ó. A maior saudade de todos os tempos. Tá na beira cantar na boa, última tarde.

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2: Uma mulher ficou ferida após ser atingida por uma linha com cerol na tarde desta terça-feira 8, na comunidade de São Cristóvão, em Capanema, no nordeste do Pará. A vítima voltava do supermercado quando o fio atingiu o rosto dela, provocando um corte profundo na região da bochecha. De acordo com relatos de moradores, a mulher havia acabado de sair de casa quando foi surpreendida pela linha que estava sendo utilizada por pessoas que empinavam pipas no meio da rua. Ela foi socorrida e encaminhada para uma unidade de saúde do município, onde recebeu atendimento médico e precisou levar 8 pontos no ferimento. 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
2: Agora 1:43.

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Chegando mais um Vale a Pena Ter Saudade. E o Vale a Pena Ter Saudade é com Victor e Léo. Linha do Tempo. A música Linha do Tempo, da dupla sertaneja brasileira Victor e Léo, foi oficialmente lançada no dia 2 de setembro de 2013. A canção chegou às rádios brasileiras como o principal sucesso do álbum Viva Por Mim. Vamos então conferir, daqui a pouquinho eu volto trazendo mais participações.

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1: Agora 2:01.

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5: Sua amiga de verdade, 2:03.

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Victor Santos, chamada ignorada. Conferiu também o sucesso com Natan, Anitta, Eu Tô Querendo de Novo. Quem tá por aqui é a minha amiga Deusina Alves. Ela que mandou mensagem aqui, boa tarde, Jéssica Oliveira. Que Deus ilumine sempre você. Amém. Uma boa quinta-feira. Ela que tá pedindo sucesso com Fernandinho, Todas as Coisas. Ela que oferece pra mim, muito obrigada. E todos que estiver na escuta do show da tarde. Você pediu e a gente toca. Canção com Fernandinho, Todas as Coisas. Nova Posta e Munhoz e Mariano, João Neto e Frederico, Balada Louca.

0: tarde, 2h21.
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de volta com você na melhor, tá na beira, canta na boa. O seu encontro diário com o melhor da música. Agora 2h29, Country Beat, Ninguém Pode Saber, Ana Castela. Conferiu também aí um sucesso bacanizado, o Felipe Rodrigo. E agora tá chegando mais um Vale a Pena Ter Saudade.

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2: A Caixa Econômica Federal realiza na noite desta quinta-feira 9 o sorteio do concurso 3029 da Mega Sena, que pode pagar 45. O prêmio acumulou após nenhuma aposta acertar os 6 números do concurso anterior, realizado na terça-feira 8. O sorteio será realizado às 21 horas, horário de Brasília, no Espaço da Sorte em São Paulo. As apostas podem ser feitas até às 20 horas desta quinta-feira em casas lotéricas credenciadas ou pelos canais digitais da Caixa. 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
2: Agora 2h44.
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Esse é o seu show da tarde. A frequência certa está aqui. Você que acabou de sintonizar, acabou de conectar aí através do Radiosnet, você que está pegando carona aí através do vizinho, né? Tem aqueles vizinhos que liga aí a Berocan, né? O radinho topado no 12, como diz Natanzinho Lima. 12h53, daqui a pouquinho tem Tarde Sertanejo, o melhor do sertanejo raiz. E olha só, gente, mais uma novidade, né? A gente vai falar um pouco sobre saúde. Olha só o benefício do chocolate. Acalme a tosse com chocolate, olha só. Uma pesquisa recente feita na Inglaterra mostrou que a teobromina, uma substância presente no chocolate, é 33% mais eficaz no combate à tosse do que os xaropes vendidos nas farmácias. Da próxima vez em que tiver uma crise de tosse, portanto, experimente tomar um copo de chocolate quente. Olha só, dessa eu não sabia, né? Eita! E falando em santo, hoje também é dia do sonhador. É, tem dia do sonhador também, eu não sabia. Agora, 12h54, chegando mais sucesso, não dá pra desligar, né? Esse é o seu show da tarde, Rádio Berocan, Ícaro e Gilmar, despedida.

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Cuidado e confiança para a sua saúde. 12h58, Isa, dona de mim.

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1: Sua amiga de verdade, agora 3:03.
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0: Eita, segura, menino. Rafael Rocha, Zezinho Pavorô, Pinica Evo. O povo gosta, né, desse Pinica Evo. Alô, Antônia, ótima tarde pra você. Ela que gosta de pedir essa música.
1: Obrigado,
0: aí. Pinica Evo. Lucas Luco cantou pra você também. Aham. Lurdinha Carvalho também já apareceu por aqui. A Deuzeni, ontem ela mandou mensagem pra mim, falando que ia comprar um radinho, né, pra acompanhar aqui a nossa programação. E hoje, na abertura aqui do Show da Tarde, ela havia mandado realmente a foto. Ela falou: Jéssica, eu fui lá, comprei o radinho, tô aqui acompanhando a programação. A Lurdinha também acabou de mandar um videozinho aqui, só no Pinica Eu, né? Eita, moçada! Essas são as fanáticas aqui da Rádio Berocan FM, a rádio que alcança corações. E como alcança, né? Graças a Deus. Agora são 3h13, muitas participações por aqui. Moçada esperta através do Radiosnet. Quem tá comigo é a Laís, oferecendo um próximo sucesso para todos que estão aí na sintonia da programação. Minha amiga Diele Soares em Goiânia, Lodandan tá em Salvador, Valdeu Wilson e Tereza na Piauí. A Carla Yasmin tá pedindo aí o sucesso com Melody TikTok. Aqui, olha só, né? Eita! Só pra você daqui a pouquinho, certo? Patrícia também acompanhando aqui a gente. Minha amiga Fabiana, um abraço pra você. Pedindo aí um sucesso com o Henrique Juliano. Aparecendo pra todos os enamorados nessa quinta-feirona. Tarde boa, né? Graças a Deus. Só pra você daqui a pouquinho. Agora 3h14. Agora é hora da gente mandar alô pros nossos ouvintes. Já começando abraçando meu amigo Uziel. Alô pro Cláudio. Oi, Geneidilson. Alô, Fernando. Meu amigo Flávio também. Ana Maria Ribeiro, ótima tarde pra você. Temos também a Rejane, a Luzinete, Zé Carlos, Zilda. Um beijo pra Concita, Zenaide, Aneli, Altair Costa, Rosa Rosa Oliveira, Josiane Oliveira, Kenia Maria, alô Kátia, oi Ivonete Ferreira, Nazarela na Vila Nova, Terezinha, Estelita também acompanhando sempre aqui, a Dalvina Batista, a Marinha lá no Laboratório Exame, juntamente com a Liette, pessoal também Águas do Norte, pessoal em Redenção, Rio Grande do Sul e Santa Catarina tá o Edinho e a Larissa, pessoal também ali no setor Chácara. Pessoal também nas construções, no centro da nossa cidade. Quem tá é o nosso motoqueiro. Alô, Valdeir. Pessoal também em São Félix do Xingu. Alô, Galego. José Siriarco, o também Raimundo da Onda. O Ceará e a Maria Vieira. Fábio. Pessoal nas casas populares também, a Gleiciele. Temos também a Vitória Araújo em Goiânia, Maiara Lovani, Benedita e o Agemiro. Alô, Suevane, Lucilene e Rogério Anjos. Beijo também pra Glória, né, na Vila Betel. Temos também a Fabíola, Bruno Timóteo, Minas Gerais, Márcio Costa Martins, Joana Dark, Rafaela Brito. Alô, Iris, ótima tarde pra você também. Quem apareceu por aqui também? Boa tarde, Jéssica. Estou na escuta. Erlane Gomes, no Parque da Liberdade. Essa é a sua Rádio Berocan, a rádio que alcança corações e não dá pra desligar, né? Tic-tac.

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0: sua amiga de verdade, 3h31, DJ Neném, não vai embora não. Danilo e Davi mudou o texto. Rádio Berocão ouviu, gostou, parou e ficou. Daqui a pouquinho tem Priscila Alcântara e Whindersson Nunes, Girassol. Alô, Rejane, ótima tarde pra você, tudo jóia?
1: Boa tarde, Jéssica.
0: Oi, Gabi.
1: Eu queria pedir a música do Vanderlei Andrade. Vai pra você, vai pra Fabiola do Liberdade, vai pra todos que gostarem, vai pra minha mãe. Tchau, Jéssica, boa tarde.
0: Tchau, tchau, ótima tarde pra você, a Gabi. Agora 3h31. Chegando mais sucesso, daqui a pouquinho tem Tarde Sertaneja. Girassol.

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Vanderlei Andrade, traficante do amor. 3h38. 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
8: Perocan, sua amiga de verdade, 3:42.
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0: aqui no Show da Tarde.
1: Tá bom demais aqui no Show da Tarde. Último bloco musical da nossa programação. Daqui a pouquinho tem Tarde Sertaneja. Agora 3h43 na melhor. 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E a gente traz mais sucesso.
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0: hora de dar tchau. Gabriel Diniz.
1: Ei, GD, pode dar tchau que o carnaval chegou, viu?
0: Gustavo Lindo. Conferiu também aí o sucesso com Lene Bandeira, Nego Lindo. E olha só, agora 3h52. Muito obrigada pela sua audiência, pela sua preferência. Você que acompanhou aí toda a programação, interagiu, mandou a sua mensagem desde o início da programação. Mandou o seu áudio. Você que não participou, mas com certeza ficou aí com o radinho ligado, gostou, curtiu a programação. Meu muito obrigada. E olha só, amanhã já é sexta-feira. Estou por aqui novamente no mesmo horário e na mesma sintonia, tá certo? Anote aí na sua agenda para você não perder nada, para você chegar amanhã, chegar chegando juntamente aqui comigo. Você vai ficar agora com ele, Adail Santos, o cara do vozeirão, com o Tarde Sertanejo, o melhor do sertanejo raiz. E a gente finaliza muitíssimo bem a nossa programação com uma canção gospel. Essa vai para todos os evangélicos que também acompanham aqui a nossa programação. A nossa amiga Maria da Conceição, né? Ela que gosta de canção, das canções gospel. E a gente encerra com Manu Batidão. Jesus é o caminho. Tchau, tchau.
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1: 3:58.
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3: Olha a hora, gente amiga, 4:02.
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3: Ei, meu povo, pra você sintonizado na 104,9. Boa tarde, Rio Maria. 4:03, começando para toda Rio Maria e região, mais uma edição do programa Tarde Sertaneja. Hoje, 9 de julho de 2026, muita festa, com muita alegria, a gente começa o Tarde Sertaneja desta quinta-feira. Abraçando você nos quatro cantos da cidade maravilhosa, um abraço, obrigado pelo carinho de sempre. Vamos que vamos juntos, juntinho até ser da tarde. Outre, né? Trazendo muita moda sertaneja, sua preferida. Já já a gente apresenta o Paredão Sertanejo de hoje. Aqui a gente tem alegria, tem descontração, tem até dinheiro.
6: É pouquinho, mas tem.
3: Então vamos que vamos. Mato Grosso e Matias começa o programa de hoje. Aliás, Mato Grosso e Matias.

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1: De volta, 4:07. Abraçando você na sintonia, um abraço, obrigado pelo carinho de sempre, obrigado pela sintonia. Tamo juntos, juntos e misturados. Até 6 da tarde, trazendo muita moda sertaneja pra você. Claro, o programa tem que ser eu e você. O de cá, você de lá, mandando aquele áudio legal. Votando no paridão sertanejo, pedindo a sua modona sertaneja. É claro, a gente atende você com todo carinho. É ou não é, Bodinho? Não é esse não, Bodinho. E começou ruim, né, Bodinho? Tudo tranquilo, Bodinho? Eu e Bodinho. Ficamos juntos até 6 da tarde, trazendo aquela moda sertaneja que você gosta de ouvir. Vamos apresentar o paredão de hoje.
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Música 1, Lauana Prado, Escrito nas Estrelas. Música 2, Alô Porteiro, Saudosa Marília Mendonça. Qual é a sua? Telefone 9, eu mesmo, mudou não, 99105-5722. Fique à vontade para participar quantas vezes você quiser, tá bom? Vamos trazer mais música. Leonardão, alô meu amor.

Olha a hora, meu povo, Beroquê, sua amiga de verdade, 4:11. Chegando Léo Magalhães, meu apelo, né? 4:11, já nós voltamos.

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1: Legal, de volta a 4 horas, 14 minutos na cidade maravilhosa, né? A gente seguindo com o nosso Tarde Sertaneja, nesta tarde maravilhosa de quinta-feirona, pré-sexta, amanhã sexta, viu? Chegando final de semana, a galera já despregando pro lado dos rios, né? Os riachos. E nós por aqui, comandando Tarde Sertaneja, né? Muito cuidado, só dirigir, para de, né? Vai dirigir pra quem viver, né? Muito cuidado, peça a Deus, chame Deus pra ir com você, converse com Deus antes da saída, aí com absoluta certeza sua viagem vai ser uma bênção. Vamos, deixa eu mandar alô aqui pra Maria e o Ceará, estão lá no Vila Nova ouvindo o programa, sempre com o rádio ligado, 104,9, Ceará, como é que tá? Meu amigo Madje, lá em Frutal, Minas Gerais, esse é fã da Berocan, sempre sintonizado na Berocan FM, de Frutal, em Minas Gerais, mas participa mais do que às vezes o pessoal de Rio Maria, né, gente? Abraço, Madje. Alô, Suelene, sumiu, Susu. A Dalvina, nossa querida vice-diretora, também tá sempre sintonizada, né? Vendo como é que tá o funcionário, né, Dalvina? Qual que vai mandar embora, aquela coisa. Alô, Ceará, também tá ouvindo a gente, meu amigo Galego, tá lá na Alvorada 1, sempre sintonizado na 104. Vamos pra falar imagem, já apareceu por aqui o Madje. E aí, Madje, boa tarde.
2: Oi, Adail. Boa tarde.
1: Tudo bom?
2: E aí, meu amigo?
1: Bom, chega xia.
2: Manda pra mim meu recanto, meu paraíso de Goiânia e Paranaense, só pra curtir, em especial pra dona Raimunda e Angélica do programa Encontro com Deus. Eu volto na número 1 do Paredão. E um abraço do Madje, uai.
1: Um abraço do Madje. Voltou no número 1, pediu música aqui, já a gente dá uma caçada nessa música, se tiver a gente manda na hora, tá bom, Madje? Goiânia e Paranaense. Goiano e Paranaense, a música que ele pediu, é... Isso, vamos trazer música do programa, Nayara Azevedo e Ana Castela, Reclama Meu Ex, 16, 4 e 16.

0: certa.
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5: E de volta aqui no seu programa Tarde Sertaneja, na sua.
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5: Muito bem, gente, 4:26, 4:26 na cidade maravilhosa. Abraço a todos vocês na sintonia. Apresentar pra vocês mais uma vez o Paredão. Você que acabou de ligar o rádio, né? Tá aí o Paredão de hoje.
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0: Então daí, música 1, é Lauana Prado, Escrito nas Estrelas, né? Música 2, saudosa Marília Mendonça, Lu Porteiro. Qual você vai votar? Fique à vontade aí. Deixa eu mandar alô pra Dona Maria Concita, tá sempre ouvindo a gente. Ô, Concita, um abraço, tudo de bom, obrigado pelo carinho de sempre. A Sueli tá lá no Cascalheiro ouvindo a gente. Edmilson também tá sintonizado na Beirocã. Fernando, Edgina, Edilson, toda essa turma ouvindo a gente, um abraço, obrigado pelo carinho. Vamos lá de participação, falar com a Valdineia, né? Alô, Valdineia, boa tarde.
1: Tudo bem? Eu fico com a número 2 e gostaria de ouvir a música com Zezé de Camargo e Luciano, Toda Volta um Recomeço. Beleza, para todos que gostaram da música.
0: Beleza. Obrigado pela participação. Voltando no número 1, cada volta é o recomeço do Zezé e Luciano, né? 4h28, Guilherme Belucci, cheio de avião, mudar pra lua.

Olha a hora, gente amiga, 4:35. 4:35, meu povo. Vamos seguindo com a tarde sertaneja, nesta quinta-feirona de

0: falar com minha amiga Deusa, tá aqui com a gente, mandou um áudio aqui. Alô, Deusa, bom dia, boa tarde, né?
1: Boa tarde, Adailto, como é que você tá, Adailto?
0: Eu tô bom, tô bom, chega chia.
1: Adailto, tava querendo ouvir uma música com Bruno Marrone, Dormir na Praça. Ofereço pra você, para Sueli, Alessi, pra mim... E para todos que tiverem sintonizado na Rádio Aberocan neste momento. Boa tarde, Adailto. Adailto, eu vou votar número 1 no paredão.
0: Beleza. Abraço para você, Deus. Eu tô de bom. Já tem sua música aí. Caminhei sozinho pelas ruas. Já com Bruno e Marrone. Agora Chitãozinho e Chororó. Por emoção. 4:36.

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1: Birocan, sua amiga de verdade, 4:43.
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1: Ei, meu povo, de volta. Agora são 4:45. De volta com o programa Tarde Sertaneja. Esta quinta-feirona festiva no seu rádio aí. Quinta-feirona de bem com a vida. A gente seguindo, mandando muita moda sertaneja pra você aí no conforto da sua casa. E claro, você ligando no 9105, aliás, mandando áudio, né? No 9105-5722, né? E pedir a sua moda preferida e também votar no nosso paredão sertanejo. Vamos riscar a agenda com Cleiton Camargo? Tem que tomar um cafezinho do Jota Neto sem açúcar. Cleiton Camargo, agenda rabiscada, 4:46.

Olha a hora, 4:53. Chegando Zezé de Camargo e Luciano, Amor Selvagem, 4:53.

0: 4:57. Fala com a Rejane, né? A Rejane mandou aquele áudio legal aqui. Alô, Rejane, boa tarde, como é que você tá?
1: Boa tarde, Adélio Santos, tudo bem? Adélio Santos, eu vou votar em Marília Mendonça. É, aí eu quero oferecer Zezé de Camargo e Luciano. Cada volta é recomeço. Vai pra minha filha Gabriele. Vai pra você, vai pra Fabíola do Liberdade. Vai pra Antônia, esposa do seu Geraldo, no setor Planalto. Todas as minhas irmãs do setor Planalto e todos aqui da Avenida 18, do setor Cascaleira. Tchau, Adélio Santos. Boa tarde.
0: Beleza, Rejane. Eu já toquei essa moda Cada Volta é Recomeço, mas vou mandar Danilo e Davi, Muri do Rufo, duas certezas. Música legal, legal, legal. 4:58, a gente vai uma oração da tarde com o padre Reginaldo Manzotti, aí a gente volta.

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1: 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Boa tarde, queridos filhos e filhas, nesta quinta-feira. No peito aberto de Jesus, realmente graças são derramadas. E vamos pedir graças para vencer nossos inimigos, a batalha que travamos diariamente. Invocando São Bento, rezemos juntos, em nome do Pai, do Filho e do Espírito Santo. Amém. Amado Senhor, dai-nos a graça de vivermos na tua presença, hoje e sempre. Senhor, queremos viver os teus mandamentos, os teus ensinamentos, e que a tua palavra seja luz para o nosso caminhar. No final desta tarde, pedimos a graça e a bênção de iluminar as nossas vidas com este momento de oração. Se ficaram sombras nas atitudes, nas decisões tomadas, dissipe-as, Senhor. Ao retornar para casa, dai-me um coração limpo, capaz de amar e perdoar. Que eu não leve para o seio de minha família rancor, desentendimento, discórdia. Senhor, eleve esta prece hoje e durante toda a semana, invocando a intercessão de Nossa Senhora e São Bento, pedindo a libertação de todo o mal da minha vida e dos meus familiares, mas principalmente libertai de todos os vícios. Este mal que no coração de toda pessoa pode estragar a família, destruir vidas. Ó Deus, por intercessão de São Bento, libertai do vício do tabagismo. Ó Deus, por intercessão de São Bento, libertai do mal do alcoolismo. Ó Deus, por intercessão de São Bento, libertai do mal das drogas. Nossa Senhora, acolha esse nosso pedido, imperfeito, é verdade, mas interceda junto a teu filho Jesus para que esta libertação aconteça. Peça a libertação de algum vício. Traga o nome e o vício e reze comigo. Ave Maria, cheia de graça, o Senhor é convosco. Bendita sois vós entre as mulheres e bendito é o fruto do vosso ventre, Jesus. Santa Maria, Mãe de Deus, rogai por nós, pecadores, agora e na hora de nossa morte. Amém. Nossa Senhora, rogai a Deus por nós. São Bento, livrai-nos do mal. São Bento, libertai-nos da inveja. São Bento, livrai-nos de todos os vícios. Uma boa noite a todos. Amém.

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1: 5 e 6.

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querido da cidade maravilhosa de Umaria, de volta com o programa Tarde Sertaneja, 5:10. Chegando mais música, Igor e Vinícius. Antes, mandar um abraço antes, né? Mas Dona Estelita ouvindo o programa. Alô, Teresinha, tá na Rua Norte Sul, lá no Planalto ouvindo a gente. A Deusa também tá sintonizada na Berocan. Minha amiga Biarra Ana também tá ouvindo o programa. Turma boa aí ouvindo a gente, um abraço, obrigado pelo carinho de sempre. Oi, boa tarde, é de Rio Maria, perguntando se rádio, de Rio Maria, Berocan FM, Rio Maria, Parazão, Brasil. É nóis. Agora sim, Igor e Vinícius, Finda da Estrada, 5:10.

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1: Então vamos ao mercado, mercado do boi gordo nesta quinta-feira, 9 de julho. O preço do boi gordo teve uma queda de 0,58% nesta quinta-feira, 9 de julho, em São Paulo. A arroba é negociada a R$ 324,70. Os preços do boi seguem na mesma tendência nas principais praças de negócios do estado do Pará, com produto negociado a R$ 311,50 em Redenção, R$ 314,50 em Marabá, R$ 324,50 em Paragominas. E o preço da vaca gorda é negociada a R$ 296,50 em Redenção, R$ 301,50 em Paragominas.
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1: Chegando Diego Vitor Hugo, dona da rua. 5:16, gente amiga.

0: 5:18.
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0: 5:18, aqui a música não para, é uma seguida na outra. Gino e Geno, Eu Busco Uma Estrada, essa é boa. Boa. Ah, não, rápido apoio cultural, depois tem Gino e Geno.

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7: Berocan, sua amiga de verdade, 5:22.
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7: E meus amigos e minhas amigas de volta com o programa Tarde Sertaneja. Sertanejão bom do Brasil. Quando são exatamente 5:23, né? Atender a minha amiga Maria. Ei, Maria, lá no Vila Nova. Um abraço pra você e boa tarde.
11: Saiu, boa tarde.
7: Como é que você tá? Tudo bem, Maria?
11: Daí o rosto tá na um. E eu quero pedir pra você rodar aquela música pra mim do Pedro Bento Zero Estrada, Alma de um Poeta. Por essa, para todo que estiver escutando a rádio, para você, Daí. Tchau.
7: Beleza, Maria. Alma de um poeta. É, Pedro Bento Zé da Estrada, né? Acho que tem aqui. A gente manda para você já já. Tá bom, Maria? Agora chega do Gino e Geno. Eu busco uma estrada. Ela demorou, mas veio. 5:23, meu povo. Um abraço para você que tá sempre na sintonia da 104. Aliás, Gian Giovanni, onde é que eu achei Gian Giovanni, busca de uma estrada.

0: Olha a hora, 5h31. De volta com o programa Tarde Sertaneja. A gente vai direto falar com o Fábio Leite lá no supermercado São Francisco. Ei, Fábio, boa tarde.
1: Ô, Adair Santo, boa tarde.
0: E aí? Bom.
1: É, quem pediu aquela música nada do Zé Rico. Por isso pro Francisco lá, marido, esposo da Sabina. Por isso pra você, pra todos da rádio aí, pra quem gostar da música. Ô, Adair Santo. Ô, Adair Santo, manda o áudio errado aí. É, não, eu quero votar na número 1, Paredão. Pois é, eu ofereci pra toda a galera aqui do Mercado São Francisco, pro pessoal da Panificadora Planalto, pra todos cortados da música aí, aqui, ó, ouvindo o programa aí, tudo, a galera de Rio Maria. E aí eu ofereço pra toda a minha família, pra todos me ouvindo, que tinha gostado da música aí, valeu. Alô, daí, tudo de bom, um abraço, com Deus. Falta o melhor do Zé Rico Boi pra nós ouvir. Tô ligado aqui do seu programa aqui. Valeu, daí. Tudo de bom.
0: Beleza, Fábio. Fábio Leite no supermercado São Francisco. Ouvindo a gente com o radinho ligado. Te mando um abraço também, a turma lá no, na panificadora Alvorada. Ê, povão querido aí. Abraço pra vocês, viu? Agora chegando Fátima, Leão e René. Enquanto a chuva cai. É 5h32. Tchau, volta.

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1: Berocan, sua amiga de verdade, 5:40.
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7: 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A caminhada é uma atividade simples e acessível, que traz inúmeros benefícios. Apenas 30 minutos por dia ajudam a fortalecer o coração, controlar o peso e melhorar o humor. Mexa-se mais. 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
1: Legal, já estou de volta aqui no programa Tarde Sertaneja, aqui na sua.
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1: Muito bem, meu povo querido da cidade maravilhosa de Rio Maria. 5:43 na cidade. Eu sou apaixonado pela cidade de Rio Maria. Olha quem chegou. Hora de ir embora, né, Badinho? Chega na hora, são 5:44. A Sabiá chega e informa. Hora de vazar, hora de ir embora. E elas têm que ir pela sombra, né, Badim? Mandou, manda quem pode, obedece quem tem juízo. É ou não é, Badim? Vamos trazer de Paulo e Paulinho, Amor de Primavera, aí a gente volta pra encerrar, tá bom? Pode ser assim, combinadinho assim?

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2: Pois é, meus amigos e minhas amigas, finalzinho de programa, né? Finalzinho de programa, a gente já agradece carinhosamente, muito, mas muito de coração, cada um que fica com a gente, mesmo que não participa, um radinho tá ligado aí.

0: Então, 10 minutinhos que antecede às 6 da tarde, a gente aproveita para agradecer mais uma vez ao nosso Senhor Jesus Cristo, Papai do Céu, né? Por mais um dia de trabalho, por mais um dia vencido, finalzinho de dia, comecinho de noite. Obrigado, Jesus. Todos os nossos queridos ouvintes, uma ótima noite. Que amanhã o Senhor nos proteja, nos livre de todo mal e nos permita mais um dia abençoado, uma sexta-feira abençoada. A todos uma ótima noite, fiquem todos com Deus. Olha aí a vencedora do Paredão.
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0: Lauana Prado, Escrito nas Estrelas. Tchau, gente, fiquem todos com Deus.

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1: 5h59.
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3: O anjo do Senhor anunciou a Maria
4: e ela concebeu do Espírito Santo.
3: Ave Maria, cheia de graça, o Senhor é convosco. Bendita sois vós entre as mulheres e bendito é o fruto do vosso ventre, Jesus.
4: Santa Maria, Mãe de Deus, rogai por nós, pecadores, agora e na hora de nossa morte. Amém.
3: Eis aqui a serva do Senhor.
4: Faça-se em mim segundo a vossa palavra.
3: Ave Maria, cheia de graça, o Senhor é convosco. Bendita sois vós entre as mulheres e bendito é o fruto do vosso ventre, Jesus.
4: Santa Maria, Mãe de Deus, rogai por nós, pecadores, agora e na hora de nossa morte. Amém.
3: E o Verbo se fez carne
4: e habitou entre nós.
3: Ave Maria, cheia de graça, o Senhor é convosco. Bendita sois vós entre as mulheres e bendito é o fruto do vosso ventre, Jesus.
4: Santa Maria, Mãe de Deus, rogai por nós, pecadores, agora e na hora de nossa morte. Amém.

0: usa de tanta misericórdia conosco. Aprendamos também nós a usar de misericórdia com os outros, especialmente aqueles que sofrem. Papa Francisco.
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1: 7:03. 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
1: 7:20.

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8: 7:43.

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1: 8:01. 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
1: 8:23. 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

0: isso, obrigado. Gente. Que prazer, aplaudir, pode aplaudir, Zé Neto Cristiano.
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1: 8:41.
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0: Agora vocês aguenta coração. Que essa daqui é pra arrepiar.
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1: 8:56.

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1: Quinta-feira, 9 de julho, o Jornal da Cultura começa agora com os seguintes destaques. Estados Unidos atacam ao menos 170 alvos militares do Irã. Bombardeios são registrados pelo terceiro dia seguido e tráfego de navios no Estreito de Hormuz é interrompido. Teherã reage e dispara contra instalações americanas no Golfo Pérsico. Polícia Federal faz operação contra publicitário ligado ao banqueiro Daniel Vorcaro, suspeito de coordenar ações nas redes sociais contra a atuação do Banco Central. 92% da população global será afetada direta ou indiretamente, ao menos uma vez na vida, por algum tipo de câncer. Em meio à explosão das apostas online durante a Copa do Mundo, o Ministério da Fazenda anuncia novas regras para a publicidade das bets, que deve vir com advertências sobre os riscos de vício em jogos. França é a primeira seleção semifinalista do Mundial. Com dois gols, um de Mbappé e de Dembélé, franceses derrotam os marroquinos e avançam no Mundial. Olá, boa noite. Recebemos hoje o jornalista Maurício Savarese, correspondente da Associated Press, e o médico Arnaldo Lichtenstein, clínico geral do Hospital das Clínicas de São Paulo. Boa noite, sejam bem-vindos.
2: Boa noite. Obrigado.
1: O governo brasileiro adiou para a semana que vem a decisão sobre o fim do subsídio à gasolina, reflexo da guerra no Oriente Médio. Pelo segundo dia seguido, Estados Unidos e Irã trocam ataques e não...